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0: 4h45.
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0: Muito boa tarde, torcedor do Brasil! Ouvintes da Rádio Candidez FM, hoje, 27 de junho de 2026, 17 horas, 2 minutos, horário de Brasília, e está começando mais uma transmissão, mais uma jornada esportiva na 100.5. Falamos ao vivo e direto do estádio Valdemar Teixeira de Faria, o tradicional Farião, porque daqui a pouco a bola vai rolar a partir das 17h30 para Guarani e Caldense pela sétima rodada do módulo 2. E o jogo desta tarde vale muito para os dois lados. O Guarani entra em campo sabendo que uma vitória pode tirar a equipe da zona de rebaixamento e deixá-la bem mais perto do pelotão de elite do Grupo A. Já a Caldense vai tentar segurar a quinta colocação e impedir a reação do Bugre diante da sua torcida. E tem também um ingrediente que aumenta a expectativa do torcedor bugrino. 2018, 2019, 2025 e agora 2026. Ele está de volta. 13 gols em 34 jogos com a camisa do Guarani. Pedrinho, o artilheiro divinopolitano. Será que vai pro jogo hoje? Daqui a pouco a gente confirma tudo com a nossa equipe de reportagem. É clima de decisão no Farião. A torcida vai chegando aos poucos, empurrando o Bugre. E a expectativa é de um grande jogo na tarde neste sábado. Evidentemente que a tarefa do Bugre neste fim de tarde não será fácil. Ninguém vai dar nada de graça. E a partir de agora você acompanha todos os detalhes conosco na Rádio Candidez FM. Vamos começar falando do time da casa. O destaque do Guarani pro jogo, Ricardo Garrafa, o furacão do rádio. Boa tarde!
1: No pique, Rafa! Grande abraço a você, grande abraço a quem está ligado conosco no futebol da Candy FM. Guarani em situação delicada no campeonato. João Paulo muda mais de meio time para pegar a Caldense.
0: É o Bugre em campo em busca da sua segunda vitória na competição diante do seu torcedor. Vamos lá, Bugre, é hoje. Hoje o Amaral falou que vai acreditar junto comigo, viu? Não é só eu que vou acreditar, não. Espero que o Garrafa esteja comigo nessa. É, gente, eu quero saber agora, porque eu vou acionar o nosso repórter esportivo novamente. Ricardo Garrafa, o destaque da Caldense.
1: Também em situação complicada no Grupo A do Campeonato Mineiro do Módulo 2, a Caldense, de técnico novo, está oficialmente escalada e vem em busca de 3 pontos.
0: E agora eu vou girar o plantão esportivo da Candidez FM, o seu destaque, Amaral Júnior. Boa tarde!
2: Olá, boa tarde para você, Rafa. Boa tarde, amigos da Candidez FM, para mais uma jornada esportiva. Dois jogos já em andamento no módulo 2. Democrata 1, Coimbra 0. Vila Nova 1, Ipatinga 0. Na Série B do Brasileiro, o América perdeu mais uma, fora de casa, 1-0 para o Operário, hoje mais cedo. E caminha passos largos para a Série C. Na Copa do Mundo teremos hoje o encerramento dos últimos jogos da fase de grupos.
0: Agora sim, a equipe Show do Rádio Esportivo está pronta e preparada para mais uma jornada esportiva. A narração, ou melhor, a emoção é comigo, Rafael Freitas, aqui no Farião, direto do campo de jogo, nas reportagens que não escapa nada. Ricardo Garrafa, nos comentários que importam. É hoje, é gente, é hoje, vamos lá, Bugre, é hoje, Bugre. Direto do melhor estúdio da região, no plantão esportivo Amaral Júnior. Assim nós trabalhamos na direção de esportes de Ricardo Garrafa, coordenação esportiva de Amaral Júnior, direção de operações de Adriano Silva. É, gente, e a direção geral é do padre Moacir Chagas Tavares. E a você que dá carona pra gente no carro, no caminhão, na estrada, no sítio ou em casa, muito obrigado pelo carinho, da preferência e da grande audiência. Para você que quer participar da nossa transmissão, é através do CandiZap, anota aí: 37998695001, 37998695001. Mande sua mensagem, vem com a gente e o seu palpite para a partida. 17 horas, 7 minutos, horário de Brasília. Vamos às informações do jogo. Primeiro tudo sobre o Guarani. Ricardo Garrafa, quais as novidades do Bugre pro jogo de logo mais?
1: Agora sim, se não ligar o microfone, não fala. Olha só, Rafael, o Guarani está numa situação complicada. nesse Campeonato Mineiro do Módulo 2. O time tem apenas 5 pontos somados em 6 jogos. Foram apenas uma vitória, 2 empates e 3 derrotas até aqui. 5 gols pró, 8 gols contra, um saldo negativo de 3 gols do Guarani. O Guarani, que é o lanterna do seu grupo, 5 pontos ganhos, 1 atrás da Caldense, que é seu adversário hoje, 2 atrás do Mamoré, que nesse momento é o quarto colocado e o primeiro time a se classificar à próxima fase. Lembrando que em uma chave de 6 times, 4 se classificam à próxima fase, 1 sai mais cedo do campeonato, mas continua no módulo 2 para a próxima temporada. O time não cai, não se classifica, continua aí para a próxima temporada no módulo 2 do Campeonato Mineiro. E o último colocado da chave cai para a terceira divisão do futebol mineiro. Diante desse quadro, a única alternativa para o Guarani hoje é vencer. Se não conseguir uma vitória, vai depender de outros times e vai ter que vencer todos os outros jogos. Ontem a diretoria anunciou a chegada do atacante Pedrinho. Ele chega para suprir a grande deficiência do time até aqui, a falta de gols. O Pedrinho já esteve no Guarani em 3 temporadas, vem para a 4ª temporada e sempre que passou por aqui foi artilheiro. Em uma temporada apenas, que o Pedrinho deixou a desejar, fez apenas 1 gol em toda a temporada. Ele vem para ajudar o time nesse momento difícil, estava no futebol capixaba. O Guarani já havia trazido o atacante Jackson, que estreou no jogo contra a Caldense fora de casa, passou em branco, mas de lá para cá foram 2 jogos e 2 gols. O primeiro foi no empate contra o Uberaba aqui no Farião e o segundo também contra o Uberaba no Beirabão, na derrota por 2-1. 3 jogos e 2 gols do Jackson com a camisa do Guarani até aqui na competição. Técnico João Paulo sabe que precisa da vitória, mudou mais de meio time para o jogo de hoje, vem com um time muito ofensivo para cima dessa Caldense. A sequência do Guarani até aqui nessa competição é a seguinte: estreou fora de casa contra o Boa, derrota por 1-0. Depois recebeu aqui no Farião a Patrocinense, nova derrota, desta feita por 2-0. Depois pegou o Mamoré, também aqui no Farião, venceu por 2-1. Depois foi fora de casa contra a Caldense, essa mesma de hoje, 0-0. Lá no Ronaldão, na belíssima Poços de Caldas, voltou para casa sábado passado aqui no Farião contra a equipe do Uberaba, empatou em 2-2 e no meio de semana foi até o Uberabão, fez até um bom jogo, mas acabou saindo derrotado por 2-1. A situação do Guarani, como eu disse, é delicada. O time precisa vencer hoje, depois desse jogo contra a Caldense aqui. Faz 2 jogos fora de casa contra o Mamoré, fora de casa no Bernardo Rubinger de Queiroz em Patos de Minas, e depois contra a Patrocinense lá em Patrocínio, e volta para casa na última rodada desta fase classificatória para enfrentar o Boa Esporte aqui mesmo no estádio do Farião. Vamos torcer para que não chegue contra nesse jogo contra o Boa, na verdade, precisando vencer o jogo aqui no Farião. Vamos torcer para que o Guarani vença hoje, belisque uma vitória fora de casa nesses 2 próximos jogos e quem sabe ainda traga mais um empate em 2 jogos, 6 pontos disputados. O Guarani possa trazer pelo menos 4, porque aí vamos brigar por uma classificação à próxima fase da competição. É o Guarani do técnico João Paulo Oliveira, o time bastante mudado para hoje. Tem novidade na lateral pela direita, tem novidade na zaga, tem novidade no meio campo e tem um ataque com novidade e muito ofensivo.
0: Tomara que essa dupla dê certo e arrase lá na frente, né? Vamos lá, Pedrinho. Vamos lá, Jacques. É hoje, meu filho. É hoje que o ataque desencanta de uma Caldense tão machucada nessa competição, viu? Uma Caldense que faz jogos pobremente, viu? Agora eu quero saber, então, consequentemente, da veterana. Como que tá chegando as informações da equipe visitante, Garrafa?
1: Olha só, a Caldense também está em uma situação delicada na competição. O time de Poços de Caldas é o vice-lanterna do grupo com apenas 6 pontos ganhos, 1 à frente do Guarani. Em 6 jogos disputados até aqui, foram 1 vitória, 3 empates e 2 derrotas. O time marcou 2 gols, sofreu 4, tem um saldo negativo de 2 gols. Tem um ataque pior do que o do Guarani, mas tem uma defesa melhor. É o pior ataque da competição ao lado do Ipatinga, com apenas 2 gols marcados, e é a segunda melhor defesa ao lado do Aimorés e também do Valério, com 4 gols sofridos apenas até aqui. A melhor defesa é a do Boa, que sofreu apenas 3 gols. A sequência da Caldense no campeonato: o time estreou fora de casa contra o Uberaba, perdeu por 2-0. Em casa, no Ronaldão, contra o Boa, fez 1-0, venceu a partida. contra a Patrocinense fora de casa, o empate em 1-1. Depois recebeu o Guarani no Ronaldão, empatou em 0-0. Fora de casa com o Mamoré, foi derrotado por 1-0. Enfrenta o Guarani hoje. A sequência depois desse jogo de hoje é a seguinte: tem a Patrocinense em casa, o Bom Esporte fora, e vai encerrar em casa no Ronaldão contra a equipe do Uberaba.
0: Vamos lá, bugre hoje pra conquistar a vitória. A sua segunda, consequentemente. Amaral Júnior, informações do que está acontecendo no mundo da bola, Amaral.
2: Começamos pelo América. Situação muito delicada do Coelho na Série B do Campeonato Brasileiro. Jogou hoje fora de casa contra o Operário e perdeu mais uma. Perdeu por 1-0. O América vem num momento bastante delicado na competição, último colocado com 6 pontos. O América tem somente uma vitória e 3 empates. O aproveitamento ridículo do América, 13%. É por isso que eu disse na manchete que caminha passos largos para a Série C. O América, esse ano, deixando a desejar. Acompanhava após a partida alguns comentários do torcedor do América nas redes sociais e o pessoal reclamando muito do elenco, dizendo que o elenco é fraco para a disputa de uma competição tão importante que dá acesso à elite do futebol brasileiro. O pessoal na bronca com o Coelho. O América vai precisar de um rendimento muito acima da média para conseguir escapar do rebaixamento. Uma pena, né? O América, que é o segundo time de todo o torcedor de Minas Gerais. Falando aqui do Campeonato Mineiro, do módulo 2, né, o Vila Nova está deslanchando agora, hein? Venceu o Ipatinga na abertura da nossa jornada por 1-0 e fez 2 gols, um atrás do outro, com Luiz Felipe e Batista. 3 para o Vila Nova, 0 para o Ipatinga. O Democrata de Sete Lagoas vence o Coimbra por 1-0, gol do Léo Cereja. E no grupo do Guarani, que é o que mais nos interessa nesse momento, apenas o jogo do Bugre hoje contra a equipe da Caldense, a equipe da Cande transmitindo o jogo daqui a pouquinho direto do Farião. E amanhã teremos Patrocinense Uberaba, jogo às 10 da manhã, no Pedro Alves do Nascimento, em Patrocínio. E às 10h30 da manhã, no Coleto de Paula, jogo do Boa contra a equipe do Mamoré, lá em Ituiutaba. Como o Garrafa já disse, o Guarani é o lanterna do Grupo A, com 5 pontos, tem na liderança o Uberaba com 11 pontos. O Boa é o segundo colocado, 10, Patrocinense o terceiro, 9, Mamoré, quarto colocado, 7, Caldense, 6 e o Guarani com 5 pontos. No grupo B, o Aimorés lidera com 11, Democrata de Sete Lagoas tem 10, Vila Nova também 10 pontos, Valério Doce 10, Coimbra 6, o Ipatinga tem pontos negativos, né? Praticamente já com menos 5, com essa derrota de hoje, também aí praticamente já rebaixado a segunda divisão mineira, a famosa terceirinha. Amanhã nós teremos também nesse grupo B o jogo entre Aimorés e Valério, 10 da manhã, no Paulo Pasqualino. Jogo em Aimorés. São os detalhes aí da 7ª rodada do Campeonato Mineiro. Falando agora da Copa do Mundo, está rolando a todo vapor nos Estados Unidos, Canadá e México. Hoje teremos aí o encerramento dos últimos jogos da fase de grupos. Em a 3ª rodada de jogos, por exemplo, o Grupo J, às 11 da noite, jogam Jordânia e Argentina. No mesmo horário, Argélia e Áustria. No Grupo K, jogo começando mais cedo, 8h30 da noite, a República do Congo contra Uzbequistão. 8h30 também, Colômbia e Portugal. No Grupo L, às 18 horas, Croácia e Gana. Também às 18, Panamá e Inglaterra. O Brasil já classificado, já no mata-mata, fase 16 avos na segunda-feira, enfrentando o Japão, às 14h. Lembrando que o artilheiro da Copa do Mundo é o Messi, com 5 gols. O Vini tem 4, poderia ter 5, se não tivesse engarfado um gol do Vini na última partida do Brasil. Mbappé 4, Haaland também 4 e o Dembélé também com 4 gols. A briga pela artilharia do Mundial tá pegando fogo, Rafa.
0: 17 horas, 18 minutos, daqui a pouco a bola rola, horário de Brasília. Vamos juntos, vamos nessa. É o Guarani em campo e você curtindo tudo aqui na 100.5. Se segura aí, torcedor, porque quando a bola rolar, a emoção na voz do Rafael Freitas não vai parar. Chegou a hora de conferirmos os 11 iniciais de cada equipe. Vamos confirmar as escalações de Guarani Caldense no Farião pela 7ª rodada do módulo 2. Começando pelo dono da casa, o Guarani. Aí vem o Bugre de Divinópolis, sobe o hino!

quinto colocado no grupo A do Campeonato Mineiro do Módulo 2, vice-lanterna do grupo. Guarani precisa desesperadamente da vitória. Time todo mudado pelo técnico João Paulo. Guarani está oficialmente escalado para o jogo de daqui a pouco. E se o Bugre está definido, então? Abram alas, aí vem o alvirrubro mais querido do Brasil. George pro gol, tem a 12. Lucas lateral pela direita, camisa número 2. Três zagueiros. Júlio César tem a 15. Léo, camisa 22. E Fabrício, 25. Ala pela esquerda, Carlos Júnior tem a camisa meia dúzia. No meio campo, Fidelis tem a 28. Fornazir, camisa 23. Giovani tem a 7. Dois atacantes, Pedrinho tem a 9, Jackson camisa número 20, confirmando o Guarani, George tem a 12, Lucas 2, Júlio César 15, Léo 22, Fabrício 25 e Carlos Júnior meia dúzia, Fidelis 28, Fornazier 23, Giovani 7, Jackson 20 e Pedrinho de volta ao Bugre tem a camisa número 9.

definido, escalado pra você que tá ligado no radinho. Aumenta o som, torcedor, vamos juntos, vamos nessa. Agora a Caldense, como vem a equipe de Poços de Caldas, sobe o hino.

0: Caldense, lanterna no grupo A do Campeonato Mineiro. A Caldense vem a Divinópolis em busca da vitória. Time também não vem numa campanha boa. Time faz a estreia do técnico Rogério Henrique. Senhoras e senhores, abram alas. Aí vem a Caldense. João Vitor pro gol, tem a 1. Luiz Roberto, lateral pela direita, camisa número 2. Na zaga, Julián tem a 3. Luciano Pereira, 4. Ala pela esquerda, Jadson tem a camisa, meia dúzia. No meio campo, Gustavo Queiroz tem a 5. Natan Lima, capitão da equipe, camisa número 8. Natan tem a 10. Raulisson, camisa número 7. No ataque, João Antônio tem a 11. Gabriel, artilheiro, camisa número 9. Confirmando a Caldense do técnico Rogério Henrique. João Vitor 1, Luiz Roberto 2, Julián 3, Luciano Pereira 4 e Jadson meia dúzia. Gustavo Queiroz 5, Natan Lima 8, Natan 10, Raulisson 7, João Antônio 11 e Gabriel, camisa número 9.
1: Está confirmada, pronta e definida também a Caldense. E quem vai pegar o pandeiro e autorizar o samba no Farião?
0: Árbitro principal, Daniel da Cunha Oliveira Filho. Ele é fisioterapeuta, tem 27 anos. É o terceiro jogo dele no módulo 2 do Campeonato Mineiro. Seus auxiliares, Weider Marques Borges é 1, Andressa Oliveira Pereira é 2.
1: É, torcedor, já a bola rola. A torcida vai se acomodar nas arquibancadas e não para de cantar para empurrar o time que vai em busca dos 3 pontos diante dos seus domínios. Os últimos ajustes estão sendo feitos para as equipes. Entra no gramado neste momento, já estão perfiladas para ser iniciado aquele famoso protocolo. Guarani e Caldense aqui na 100.5. Ô Garrafa, como é que tá o clima aí embaixo, Garrafa?
0: Os times já estão perfilados por aqui para entrar em campo. E agora vem ali o trio de arbitragem, aliás o quarteto, né, de arbitragem está vindo ali já para adentrar ao campo por aqui. Guarani já está aqui perfilado. Os jogadores suplentes já estão lá no banco. Eu não estou vendo, é o João Paulo. Estou procurando o João Paulo por aqui para repercutir com ele essa questão da mudança, de tantas mudanças assim no time, mas o homem ainda não saiu por aqui. Pelo menos eu ainda não vi o João por aqui. Tem estreia hoje. Torcedor do Guarani já aqui pela arquibancada, meio ressabiado com esse time. Pessoal aqui por baixo também no gramado, gente trocando uma ideia, conversando com todo mundo por aqui, viu, Rafa? Todo mundo está um pouco preocupado aí com esse Guarani. Todo mundo sabendo que é importantíssimo a vitória hoje. Ou vence, não tem outra alternativa para o Guarani. Está vindo aqui o João Paulo. Sabendo, João. Vamos lá, João, vamos caminhando junto. Ô, João, você mudou hoje mais de meio time para esse jogo de hoje. Dá para dizer que é aquele tudo ou nada? Ou é a formação que você imaginou mesmo para esse jogo de hoje? Boa tarde.
2: Boa tarde. Não. É a formação que a gente imaginou. É o que a gente tinha de melhor para iniciar. Né? O Maicon está muito desgastado fisicamente. O Dieguinho está com problema gripal. Então, a gente está escolhendo os 11 melhores fisicamente. Né? A gente sabe da responsabilidade do jogo de hoje, a importância do jogo de hoje. Então, a gente tem que estar dentro de campo os 11 melhores.
0: João, hoje o Guarani enfrenta o que está logo acima de si. E é uma briga, hoje dá para dizer que é uma briga contra o rebaixamento. Você vem com 2 atacantes de área, fortíssimos. Um que já estreou, 3 jogos, 2 gols, e um que tem uma história de goleador dentro do Guarani.
2: Eu acho que eu fiz o que era correto, né? Não tem como deixar o Jássio de fora e nem tem como deixar o Pedrinho de fora, né? Eu tenho que adaptar, né, o restante para que esses dois jogos, né? São 2 atletas aí que tem sua história muito vencedora no passado, então a gente tem que utilizar o que a gente tem de melhor. O momento, como eu falei, é a gente colocar o que a gente tem de melhor para que a gente consiga nossos objetivos na partida de hoje, que é fundamental, né? A gente tem 6 pontos. É, o time dele tem 7 pontos, então automaticamente quem conseguir aqui gera uma vantagem muito grande. Se a gente conseguir a vitória, vai gerar uma vantagem de 2 pontos. Se eles conseguirem a vitória, vai gerar uma vantagem de 3 pontos. Então esse jogo pode definir muita coisa, né, para a sequência da competição.
0: João, o momento é de pensar em brigar para não cair ou ainda é brigar para uma vaga na próxima fase?
2: É brigar para uma vaga na próxima fase. Como eu falei, tudo depende do jogo de hoje, né? Esse jogo de hoje ele vai definir muita coisa para a sequência da competição. Depois desse jogo de hoje, a gente tem dois jogos fora, dois jogos bastante importantes, bastante difíceis. E finaliza aqui, né, em casa contra o Boba. Então, o jogo de hoje ele é fundamental para a gente ter esse direcionamento. Logicamente, o nosso objetivo é sempre conseguir coisas grandes aqui no Guarani, mas agora a gente tem que jogar jogo a jogo. Então, a nossa final do campeonato é hoje. Foi o que eu passei ontem para os atletas, foi o que eu passei agora para os atletas. A gente tem que sair de campo hoje, né, com o sentimento de não se lamentar, como a gente vem fazendo nos últimos jogos, se lamentando porque eu errei aquilo. Né, independente do resultado, foi isso que eu pedi para eles. Se a gente conseguir sair com esse sentimento, provavelmente a gente sai com a vitória hoje.
0: Para encerrar com você, eu vejo aqui na escalação que você entra com dois laterais, porque o Lucas está no time. Você volta também com o Carlos Júnior pela esquerda e mantém três zagueiros. Dá para entender que o Carlos Júnior vai fazer aquela função que fez o Maicon Rangel nos jogos passados e que o Fornazier será mais um jogador de meio campo?
2: Isso, o Fornazier vai ser um cara mais por dentro ali, né, que ele também joga nessa função. É um cara que tem uma qualidade técnica muito boa, tem uma tomatização muito boa, né, sempre assertivo na tomatização dele. Então a gente vai fazer uma dobradinha ali no lado direito com ele e com o Lucas. Provavelmente a gente vai andar mais um pouco o Carlos aqui para pisar na última linha, como a gente tem dois centroavantes de áreas. Então, quanto mais a gente estiver jogando lá do campo, né, para fazer essa bola na área para esses dois centroavantes, dois atacantes nossos atacar, vai ser melhor. Então, a gente jogava com o Mike era pé trocado, então o Mike puxava para dentro. Então, era no mínimo uma tabela. E agora não, a gente vai ter dois caras dando amplitude, né, com o pé, né, aberto para ter esse cruzamento para esses dois atacantes.
0: Boa sorte para você, João.
2: Obrigado.
0: Tá aí, grande João Paulo, falando conosco por aqui. João, tem feito... Não dá nesse momento para o torcedor criticar, dizer que o João não está fazendo um bom trabalho. O Guarani tem jogado bem. Eu chamava atenção. O grande problema do Guarani realmente é botar a bola para dentro. Agora hoje você tem dois jogadores que tem o faro do gol, tem o cheiro do gol, que é o Pedrinho, todo mundo conhece. O Jackson vem para o terceiro jogo dele com a camisa do Guarani, já marcou dois gols e o homem ali dentro da área é muito perigoso. O Guarani vai para aquela rodinha ali agora, para aquele junta dos jogadores ali para o último grito de guerra. Caldense também já está por ali e por aqui tudo pronto. Público decepcionante, mas a gente não poderia cobrar outra coisa que não fosse isso, porque a campanha do Guarani, momento de Copa do Mundo, frio, jogo sábado, 5:30 PM, a coisa não pode ser diferente, viu, Rafa?
1: É, tá certo. Daqui a pouquinho a bola rola. A Caldeira já sendo distribuída aos poucos no gramado. Fidelis dando aquela última bronca ali nos jogadores. A bronca já no início, porque o Guarani tem que jogar a bola hoje, ainda se reunindo. Deixa eu chamar o Amaral rapidinho, Amaral, porque a bola vai rolar aqui no Farião. Amaral, é lógico que a gente não pode pensar nisso, né? Mas dependendo, um empate ou uma derrota aqui no Farião do Guarani, como é que vai ficar esse bololô do grupo A do módulo 2, Amaral?
3: É, o João Paulo falou tudo, né? Hoje é o jogo pro Guarani vencer para continuar sonhando, porque uma derrota hoje complica muito. O Guarani com 5 pontos, a Caldense logo acima com 6. Se o Guarani vence, vai a 8. Aí vai depender muito dos outros resultados da rodada. Dá uma embolada boa e segue com oportunidade. Agora, uma derrota hoje complica muito, porque os dois próximos compromissos fora de casa. É vencer ou vencer hoje?
0: Amaral, diga, você está com o monitor aí, Amaral?
3: Sim.
0: Então vamos combinar uma coisa, Rafa. Vamos botar o Amaral para comentar esse jogo, porque o homem sabe muito, viu?
1: Fechou, beleza. Eu chamo ele aqui de vez em quando. A bola vai rolar aqui no Farião. Vamos juntos, vamos nessa pra mais uma rodada do Mandando 2. Equipe do Guarani todo de vermelho atacando pro lado direito do seu rádio. Equipe da Caldense toda de verde atacando pro lado esquerdo. Também agora pro Morro da Pitimba. Vai rolar a bola, quem toca nela primeiro é o Guarani, quem dá o pontapé inicial. É um bugre de Divinópolis, vamos lá, torcedor. Pedrinha, quem toca nela. Apita o árbitro, pega o pandeiro. Rola o samba, vamos narrar a vitória do Guarani no Farião.
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1: Vamos juntos, vamos nessa aqui pela ponta esquerda, tentando a primeira descida da equipe da Caldense. A bola vai voltando aqui no campo de defesa da equipe do Guarani com o Fabrício. Domina na quarta zagueira, domina já pressionado pelo Gabriel Cardoso. Fabrício libera a bola pela esquerda com o Carlos Júnior, bate bonito na bola de canhota. Lançamento buscando o Pedrinho no ataque, ele faz o pivô, ele protege. Ele escapa da marcação, recolhe com a perna direita, toca pra trás na contramão com o Jackson. Veio pra dividida ali o Júlio César. A bola vai ficar na esquerda pra Fidelis. O Bandeira já levanta seu instrumento de trabalho e marca o impedimento. Ele dá a favor então a bola pra equipe da Caldense. É na perna direita do campo defensivo, a Caldense vai sair jogando, portando então tentando seu primeiro ataque nesses primeiros segundos de bola rolando no primeiro tempo. Vamos lá, torcedor, vamos apoiar, vamos começar a cantar aqui no Farião, porque nos últimos jogos eu entendo a fase do Guarani, mas tem que apoiar, né, gente? Tem que apoiar, galera. Vamos lá, Pedrinho aperta no campo de ataque, pressiona a saída de bola da equipe da Caldense. Bola mandada lá pro ataque, a escorada é boa do Gabriel Cardoso, dispara lá pela direita o Raulisson, ele vai no bico da grande área, invadiu a área, trouxe pra perna esquerda, vai bater, colocado em cima do Fabrício. A zaga cortou, vem tiro de longe, a bola explode na marcação. marcação ainda tá viva. Na meia lua, Raulisson limpou pro pé canhoto, tá na área, tentou bater, travado pelo Léo. Carlos Júnior vai meio esquisito. Ih, rapaz, Carlos Júnior já sentiu garrafa. E tem jogador da Caldense também caído.
0: São dois jogadores, um do lado da Caldense, camisa número 5 por ali da Caldense, o Gustavo Queiroz. E do lado de lá me parece o Carlos Júnior, está ali pelo gramado sentindo, saiu mancando, depois deu um bico para fora e já caiu no gramado. A equipe do departamento médico do Leonardo já está por aqui pronta para entrar em campo, para ver a situação do jogador. E a Caldense foi para cima, três batidas para o gol, a bola, as três, explodiu no setor defensivo por ali, 0-0 por aqui, Rafa.
1: É, Garrafa, a gente já falava aqui no off, né, fora do radinho, fora do microfone, dessa questão do Carlos Júnior, né, que a gente não iria com o Carlos por ele estar voltando de lesão. Foram três partidas fora aí, uma lesão na coxa, e foi, pelo que eu tô vendo aqui de cima, foi exatamente isso que aconteceu, cara.
0: E ele
1: o Gabriel Cardoso ali não tá tão assim preocupante, mas o Carlos Júnior, hein, Garrafa?
0: Ele tá com as duas mãos no rosto por ali, a distância parece que tá até chorando. Já vai mudar, já vai mudar. Nem sei o tempo de jogo, viu, rapaz? Três minutos. Ó, aqui, três minutos, desculpa. Três. Denilson Guerra vem pro jogo. Denilson Guerra, três, vem pro jogo. E não vai dar mesmo pro Carlos Júnior. Aí mais um zagueiro. Então agora são quatro.
1: Não, aí o Carlos Júnior, como vem fazendo nos últimos jogos, ele vai fazer tipo a lateral esquerda. Aí vai cair lá pela esquerda, provavelmente, pelo que eu tô vendo aqui no meu planinho tático, no meu planinho jogo aqui. Ele deve adiantar, é, agora o Lucas vai fazer uma fornagem um pouquinho mais adiantado, sei lá, vamos ver o que ele vai fazer. Então realmente saindo o Carlos Júnior, entrando o Denilson Guerra. Vamos lá, Denilson, que coisa, hein, que coisa, logo com dois minutos de bola rolando no primeiro tempo, o Carlos Júnior vai embora, vai pro chuveiro mais cedo, não é por expulsão não, viu, torcedor, você que tá chegando agora, Carlos Júnior acabou de sentir, voltando de lesão, titular, e ele vai embora. É a Rimes lateral, então, para a equipe da Caldense, já cobra daqui no comando com o Raulisson. Raulisson olha para trás, Luiz Roberto manda a bola para garantir a bola afastada pela zaga da equipe do grupo, pelo o Fournazier. A bola volta pela direita, volta então com a equipe da Caldense, a bola espirra, bate e sobra então aqui no campo de defesa, outra vez com o goleirão, manda a bola para daqui lá o João Vitor, chega com tudo, Fournazier antecipa e ganha a parada, Giovani, a torcida empolga, vai para cima, Giovani, larga a bola aqui pela direita com o Fournazier, levanta na segunda trave, sai o João Vitor na marca do pênalti para ficar com ela, segura ela em suas duas mãos de boa, na boa tranquilidade para a equipe da Caldense, que arremessa aqui na ponta esquerda com o goleiro João Vitor, faz ela chegar até o Jadson, Jadson bate bonita na bola de canhota, profunda a bola no ataque, empurra o lance aqui pela esquerda, a bola adiante para o camisa 9, Gabriel Cardoso tentou proteger, a bola explodiu aqui no Lucas, ela foi embora pela linha lateral, arremesso já batido então para a equipe da Caldense que desce, tenta com o Nathan Lima, Nathan Lima escapa da marcação, ele toca por dentro, vem outro Nathan, tem dois Nathan em campo e é um Nathan Lima, camisa 8, Nathan 10. A bola voltando aqui no campo defensivo, camisa 4, o artilheiro da Caldense até aqui, recebe a bola lá pela direita, Julian voltando,
0: o Rafa,
1: com o Luiz Roberto, chamou, falou.
0: O Denilson tá lá pelo lado esquerdo mesmo, vai ser uma espécie de lateral esquerdo por lá, viu?
1: É isso que eu imaginei mesmo, porque nos últimos jogos tem sido isso. O Fornazinha mais adiantado, o Júlio, o Fabrício e o Denilson Guerra. Foi assim que jogou lá contra a equipe do Beraba. E aqui vem de novo a equipe da Caldense trocando bola, tocando bola aqui no campo de defesa. A bola na direita vai ficar lá com o Luciano Pereira, que toca na frente. Bola no comando de ataque, vai ficando ali com camisa 7. Lá vai de novo o ataque do Raulisson. Raulisson na tabela com o Luiz Roberto. Raulisson recebeu de volta, Gabriel Cardoso protegeu já no chão. Queria a falta, o juizão mandou o jogo seguir. Chegou para recuperar a bola lá o Denilson Guerra. Ela vai botando de novo então com o goleiro da equipe do Guarani, Jorge. Já coloca ela em suas mãos e vai sair pro jogo. A bola aqui na esquerda, bola rasteira no chão. Pela esquerda do campo defensivo, na intermediária, Denilson Guerra bate na bola de canhota. Lançamento buscando o Pedrinho no comando. A bola fica na frente dele, ele consegue um toque pro Giovani, que dá uma casquinha na bola pro Jackson na meia lua, ele girou, ele tocou na direita pra Lucas Bahia, vem cruzamento, bola com curva, primeiro pau, desvio do Giovani na segunda trave, Fidelis tira a zaga, escanteio, ele tá dando tiro de meta, Garrafa,
0: e todo o banco do Guarani, inclusive o técnico João Paulo, levantando por ali pedindo pênalti, achando que foi pênalti na jogada ali no choque dos dois ali dentro da área. Tá caído o jogador do Guarani, me parece o Fidelis por ali caído dentro da área. O goleiro da Caldense, o João Vitor, também tá caído por ali. O árbitro deu apenas tiro de retorno para Caldense. Jackson também ajeitou por ali, poderia ter batido com a perna direita. E ele preferiu fazer a jogada aqui pelo lado direito. Veio o cruzamento e acabou o choque lá dentro da área, 0-0. Ô Rafa, o camisa número 15, o Júlio César, tá jogando como uma espécie de volante por ali. Nesse desenho que o Guarani está nesse momento, é no 4-4-2, porque aí o Júlio César vem como primeiro volante, e os dois zagueiros, o Léo e o Fabrício, com o Benilson lateral pela esquerda e o Lucas lateral pela direita.
1: É, então o Júlio realmente agora na posição de origem, ele é volante, estava improvisado na zaga, o Léo não sei o que aconteceu, parece que agora ele pegou uma forma física melhor, pelo que o João Paulo falou aí, né, quando você entrevistou, e hoje pela primeira vez fazendo a sua estreia pelo Bugre e sendo titular. 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

0: Roda.
1: E vem Guaranejo, chutão pra cima lá do Júlio César. Vai cair aqui no ataque com o Pedrinho. Toma tranquilo, sofre falta. Segunda arbitragem, é falta boa, garrafa.
0: E ficou bravo ali, viu, Pedrinho? Ficou bravo com o jogador da Caldense e o camisa meia dúzia, o Jadson, que esqueceu completamente a bola, deu um tranco por trás ali no Pedrinho, acabou tomando uma bolada no rosto e também uma pancada nas costas. A falta aqui, meia direita, ataque do Guarani. O Giovani tem a 7 e o Fidel está por ali na cobrança. 0-0, Rafa.
1: Pelo que eu vi nos treinos, Giovani tá pegando bem na bola, viu? É falta frontal aqui pela direita na intermediária do campo de ataque da equipe do Guarani. Ninguém aqui no campo defensivo, com a exceção do goleiro George. Lucas Bahia fica na sobra, Gustavo fica um pouquinho mais adiantado aqui na sobra, na entrada da área. O zagueirão tá todo por lá. Denilson, Léo, Fabrício, Giovani com a canhota, Fidelis com a direita, ele levanta na segunda trave, viu, toque de cabeça pro meio da área, ela vai entrando, afasta a zaga da Caldense, está jogando com camisa de número 11, o João Antônio rasga lá pra frente, Fidelis fica com a sobra, volta com a equipe do Guarani de novo com Giovani, Giovani aqui na beira do campo, ele tentou pro drible, tentou na jogada individual, perdeu, Fidelis também, fintado, na sequência João Antônio, deu o passe errado, o Lucas chegou e tomou, a bola volta com o Natan Lima, na disputa com o Pedrinho, leva melhor o Natan, recua na contramão com o Julian, Julian acelera e vai pro contra-ataque de novo, então a equipe da Caldense, Natan escapa, enrola a bola na direita com o Luiz Roberto, pede a inversão aqui pela esquerda, o João Antônio, Luiz Roberto viu, prefiro levantar na marca do pênalti, o toque do Fabrício de cabeça, tirou mais ou menos, a bola tá viva na área, João Antônio tocou pra trás, a bola tirada, meio esquisito, tá viva na entrada da área, Fidelis ganha, acabou frando o jogador da equipe da Caldense, e olha o contra-ataque, lançamento do Jackson pro Pedrinho, vamos ver se os dois se entendem, bola pro Pedrinho, muito forte, vai ficando na direita, Julião vai proteger, ele já pisou na bola, cava a falta por ali, o árbitro vai na dele e marca. Eu não achei falta não, ô garrafa.
0: Errou, foi nada, nada. O jogador chamou a falta por ali, o Pedrinho tá dando cartão amarelo ali pra arbitragem e com razão. Foi nada, foi nada o jogador da Caldense ali. O árbitro falhou feio nessa. Falta ali de ataque dado pelo senhor Daniel da Cunha. Na reposição veio o João Vitor, 0-0 por aqui.
1: Jogando por dentro, então, a equipe da Caldense no chutão, a bola mandada para ataque, tocada lá pelo João Vitor, tenta ver o Gabriel Cardoso na dividida pelo Anto, tocou na bola de cabeça, o Fabrício, Fidelis ficou com ela, o passe pelo Anto pro Jackson na cara do gol, saiu o goleiro, o Bandeira já levanta, o Bandeira, impedimento marcado na jogada, muito à frente também o Jackson. 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
1: Mandinho de loja do Thiago Mandinho. Giovani, Giovani tenta encarar no meio de dois. Ele passou, tá no bico da área, levou pro pé canhoto, tá de fora da área, trouxe pra perna esquerda, bateu. Bateu e ela passou ao lado do gol do João Vitor. Foi embora pela linha de fundo, o Guarani aperta, mas ainda não conseguiu acertar na finalização, garrafa.
0: Bateu desequilibrado, contra-ataque muito rápido do Guarani aqui pro lado direito. Giovani recebeu, puxou pro meio, passou por dois jogadores. No que chegou para fazer a batida, estava desequilibrado. A bola até foi ali perto do ângulo, mas muito fraquinha. O Júlio, João Vitor só acompanhou a saída da bola, tiro de retorno já cobrado.
1: João Vitor despacha a bola pra frente de novo, o goleirão mete a bola no ataque, toca de cabeça, lá o Júlio César, volantão, tá ali pra organizar o meio de campo, outra vez Julian mete o pé canhoto na bola, ela volta com o Guará, Gustavo não consegue ficar com ela, depois o toque de cabeça do Fidelis, ela sobra aqui na esquerda com o João Antônio, ele coloca na frente pra cima do Lucas, que marca! Ai, ai, ai, eu daqui de cima eu tive a impressão que o João tocou por último na bola. O Arco deu um arremesso para a equipe da Caldense. Aqui pela esquerda vai de novo, então para fazer a combinação. Jackson, Jackson, meia dúzia. Vai tomando posição para arremessar a bola no tumulto lá na grande área, talvez. Prefere chamar ali curtinho a bola com o João Antônio. Ele escora de novo com o Jackson. Trouxe para a linha de fundo, ganhou para cima do Lucas. Meteu de três dedos na primeira. Pau, o toque de cabeça. Vai no alto, George. Na pequena área fica com ela, vai sair jogando. O jogo já havia sido parado. O Arco deu falta. Deu falta. Tic-tac, tic-tac, o tempo passa, a gente confere pra você o tempo e o placar de novo.
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1: 11 minutos, 11 agora, 12 minutos de bola rolando no primeiro tempo, 0 pra equipe do Guarani, 0 também pra equipe da Caldense, rodada 7, módulo 2, Farião.
4: Grupo B, Democrata 1, Coimbra 0, Vila Nova 5, Ipatinga 0.
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1: No campo defensivo vai estar jogando então a equipe da Caldense. O árbitro foi lá e marcou a falta. A veterana já toca a bola com o time.

0: Ali com a Natalima, Natalima, outra vez centralizando o jogo aqui com o Gustavo Queiroz. Camisa 5 deixa aqui na direita pra Julian. Lança pro ataque. A bola passa pelo Denilson, vai em busca da bola lá o Fabrício. Na disputa lá com o Gabriel Cardoso. O Fabrício espera ela sair, mas ele foi quem tocou por último. Então ele teve que mandar a bola pro ataque. Ela volta reboteada com a equipe da Caldense. Vem pra ganhar a parada, Júlio César. E tomou Fidelis. Inverte a jogada da esquerda pra direita. A bola fica um pouquinho atrás pro Giovani, que atrasa. Atrasa o ataque, mesmo assim consegue ajeitar. Na frente com o Lucas. Cruzamento rasteiro. Tira zaga, Lucas vai tentar pegar a sobra ainda na área, o Guarani, a bola tirada mal, voltou com Giovani, lateral da área, levou pro pé canhoto, vai bater pro gol, bate Giovani, bate, ajeita o corpo, ficou sem ângulo, agora sim, pé direito, João Vitor, tá de manchete na cara da bola, afasta o perigo na sequência lá da grande área, a equipe da Caldense, sai jogando pela direita, a bola esticada no ataque, apenas dois jogadores no comando, a bola vai sobrando aqui pela direita, Natan Lima encosta pro jogo, bola pra ele agora, Natan, Natan vai embora, toca a bola de canhota na direita lá pra Luiz Roberto, agora vai pedindo ali pra dar tranquilizada, jogadores do Guarani. Voltou já pra defender e ela fica então com a Caldense, que vai tocando bola. Vai trocando passe de pé em pé até chegar ao gol, defendido pelo goleiro João. Já balançou daqui pela esquerda, Jackson. Vai pra apertar o Jackson. A dupla aqui, Jackson e Jackson. O Jackson apertando na marcação e o Jackson saindo pro jogo errado depois do pivô do Gabriel Cardoso, mandando a bola direto pra fora. É apenas arremesso manual favorito da equipe do Guarani pela direita com Lucas. Lucas à frente com Gustavo. Gustavo, ele domina, ele vira de frente. Prefere voltar o jogo pra trás aqui com o zagueirão Fabrício. Libera a bola pela esquerda com Denilson Guerra. Ele erga a cabeça, pede a aproximação de alguém, Pedrinho. Sai do pivô pra tentar construir a jogada. Denilson Guerra é obrigado a mandar a bola pro ataque, tava apertada, a porteira foi fechada na cara dele. Ela sobra com a Caldense ainda. Natan Lima de pé direito, a bola meio esquisita, meio empetecada lá pela ponta. Ainda fica com a equipe da Caldense. Tenta o ataque, a bola na direita pra Luiz Roberto, muito forte. Muito forte.
1: O Rafa,
0: pelo lado direito lá, Andresa marca o tiro de meta. Diga.
1: No jogo passado, a gente chamava a atenção pela bola ligada ali da defesa no ataque, né? O Guarani dando aquele chutão procurando os atacantes. E o jogo começou dessa forma, o Guarani precisa de entender que essa bola precisa passar ali pelo meio campo. Sempre que o Guarani põe a bola no chão e acha os espaços, o Guarani tem criado. Então tem que parar com esse chutão, essa ligação direta entre defesa e ataque.
0: O problema é que não tem um meia, né? O Fidelis, agora pelo que eu tô vendo na saída de jogo, Fidelis, Pedrinho, Giovani e Jackson no ataque. Já estamos com 15 minutinhos de bola rolando, já o chama Manaus Júnior pra... 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A bola pela esquerda vai de novo. Fidelis. Fidelis coloca a bola no chão. Passe em profundidade lá pra ele. Conseguiu fazer o domínio de boa na moral. A bola voltando aqui no campo defensivo com o Fabrício. Fabrício joga a cabeça de canhota. Ele faz o lançamento. A bola no ataque de novo pra Pedrinho. Pedrinho faz o pivô. Tenta esconder a bola por ali. É um craque também o Pedrinho, viu? Só que agora não conseguiu girar. A marcação encostou e roubou. Volta com a equipe da Caldense de novo aqui pela direita. 15 minutos já passados. E o jogo, Amaral Júnior?
2: É, o jogo até agora é bastante estudado, né? Um jogo mais morno até agora. O Guarani tenta até ter a iniciativa da partida. A Caldense fica um pouco mais recuada, mas falta um pouco mais de tranquilidade, né? Como disse aí o Garrafa, um pouco mais de calma para o Guarani trabalhar melhor essa bola para chegar com mais qualidade ao gol do goleiro João Vitor.
0: Pela esquerda tem falta para a equipe do Guarani, a falta boa e a bola que vai seguindo na confusão. É, torcedor, se segura aí, agora pode ser o momento de tensão, o momento que a bola pode ser levantada na área. E parece que não vai dar para o jogador da Caldense não, hein, Garrafa? Vai, tá pedindo para entrar na marca aí, não é isso?
1: Isso, já mandou chamar a marca ali para tirar o jogador da Caldense. Tá indo ali a marca, o pão de queijo na volância da marca. Até o pão de queijo chegar lá, já vai dar o inverno do ano que vem. Pão de queijo estava me confidenciando ali, já é bisavô, meu amigo. Grande pão de queijo. Pão de queijo, reloginho e lobo já entraram para a história desse bugre. Tá caindo ali o jogador da Caldense, vai ser tirado de maca. E o Guarani buscando o ataque. Vem mais uma bola lançada na área, 0-0.
0: E hoje só grandalhão, viu? Hoje só grandalhão, gente. Tá lá na grande área lá o zagueiro Fabrício. Tá por lá também o Léo. Léo tem, gente, o Léo tem 1,97m. O cara é mais alto que os goleiros, viu? Mais alto que todos os goleiros do Guarani. É, o Jorge tem 1,94m, é o goleiro mais alto. E que é o titular também. Tá por lá, pelo que eu tô vendo, o Denilson Guerra. Vai ser bola levantada na grande área. Fabrício tem 1,91m. Tá todo mundo por lá. Lá vai Fidelis pra fazer a cobrança. Quase aqui na metade do campo, pela esquerda do gramado. Pé direito, bola alçada na segunda trave. Léo subiu de cabeça, tocou pra trás. Ninguém pra completar. Ela fica com o Natan. Vai embora pro ataque. O passe de bico de chuteira à frente é bom aqui com o Gabriel Cardoso. Ele protege, ele rola pra trás. A bola ficou forte. muito à frente aqui do Natan, que nem tava na bola. Bola foi pela linha lateral, bola pela linha de lado, apenas arremesso, mas não a favor então da equipe do Bugre pela direita. Vamos lá Guarani, eu tô torcendo, eu tô acreditando na vitória. Até aqui 0-0, vamos lá Guará. Lucas Bahia arremessa a bola no comando pra Giovani, amorteceu na coxa, falta nele. Puxado pelo Luciano Pereira, agora sim. Falta melhor que a anterior, Garrafa.
1: É sim, e aqui pelo lado direito, meio direito ataque do Guarani, o Giovani tá por ali pelo gramado sentindo uma pancada nas costas. O Fidelis, que é o Batman do time, já chegou por ali, é o homem que bate escanteio, bate falta, bate lateral, bate tiro de meta, bate palma quando faz o gol. E o Giovani já pegou por ali, Giovani vem com a canhotinha, para ele dar direto, e pro Fidelis o levantamento na área. E tem o Léo, né, que fazendo a sua estreia ali no setor defensivo. O homem parece que tem mais de 2 metros de altura, meu amigo.
0: É aqui pela direita, pertinho do beco da grande área, com a canhota mais Giovani, Fidelis com a pé direito. Com a perna direita, Fidelis, Giovani com a canhota, 2 homens na parede humana. Lá vai Giovani, levantou, bola venenosa, João Vitor! Reflexo do goleirão da Caldense. E agora o Guarani tem que se segurar, porque o contra-ataque pode ser mortal. Olha aí o Luiz Roberto invertendo a jogada da direita para a esquerda, bola muito forte no comando na grande área. Jorge fica com ela. É, a falta venenosa, chegou João Vitor lá. Tempo de reação do goleiro da Caldense, Garrafa.
1: É, meu amigo, é o contra-ataque por ali. A Caldense tá ligada nesse jogo do Guarani. A Caldense tá ali, ligadaça nessa situação, na questão do contra-ataque. Foi falta ali no Pedrinho, o juizão não deu, hein?
0: Pela direita, a bola pelo alto do Gustavo pra Giovani. A bola passou por ele, volta então com a equipe da Caldense pela esquerda com o Jadson. Jadson girou, passou Giovani. Tava na marcação, Gustavo foi quem chegou e mandou um bicão na bola. Manda a bola pela linha de lado, apenas arremesso, mandou a favor então da equipe da Caldense pela esquerda do campo defensivo. Vai lá tomando posição Jadson. Jadson, camisa meia dúzia, arremessa a bola no ataque em busca do Gabriel Cardoso. Chega Lucas Bahia mandando a bola de cabeça pra fora. Ela vai embora pela linha lateral, apenas arremesso a favor então da equipe da Caldense, que vai de novo pro ataque aqui na metade do campo, exatamente na linha que divide o gramado do Farião. Lá vai Jadson tomando posição pra arremessar a bola no comando. Tem 5 jogadores por aqui. Na conta, realmente 5 no ataque. Gabriel Cardoso tenta na dividida. Júlio César rasga a bola lá no ataque. Não tem ninguém lá pra. Até tem. Só que a bola tá indo lá no meio de todo mundo e os jogadores do Guarani não estão conseguindo ganhar. O Jackson e o Pedrinho. Essa bola tem que ser trabalhada no chão. Vamos lá, Guará. A bola por dentro. Neto Lima, que enfiada nas costas da marcação. Luiz Roberto chegou, cruzou com o Cuba no primeiro pau pro Gabriel. Afasta, Lucas. Mete o pezão direito na bola. Fidelis toca de cabeça adiante lá pra Jackson. Jackson dominou, rolou por dentro de novo pra Fidelis. Ele não fez a leitura da jogada. Rouba a bola Caldense. Devolve de graça de novo pra equipe do Guarani. Olha o lançamento do Júlio. Pra ninguém.
1: João mais Pedro uma.
0: Com ela. Aí não, né? Aí não. Aí não. Chamou, Garrafa?
1: Não, só pra dizer, mais uma. Mais uma lançada direto. Pra que isso? Vamos trabalhar a bola por ali. O João foi contundente no que disse pra mim ali antes do início do jogo. Temos 2 homens de área. Vamos trabalhar essa bola mais pelo lado de campo. Temos 2 jogadores abertos com a perna do lado de campo pra levar essa bola no fundo pra fazer o cruzamento. Mas os jogadores do Guarani continuam insistindo nesse lançamento nas costas da zaga. Esse problema no campeonato é da zaga do Guarani, não é da zaga do adversário. Esse lançamento nas costas, quem sofre é o Guarani. Então o Guarani tem que parar com isso, põe a bola no chão.
0: Olha a bola na área pro Gabriel, vai tentar brigar lá o Raulisson. Denilson chega a ganhar na parada por lá. Ele mete o pé
3: na
0: bola e manda a bola pra ataque buscando o Jackson. Jackson não conseguiu subir junto com a marcação. A bola sobra com a equipe da Caldense. Bola cavada nas costas do Fabrício que mete. Mete a testa na bola. Tira de lá o Denilson. Pedrinho já está em posição regular. A bola no ataque pra equipe do Guarani. O jogo parado. Impedimento marcado. 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
0: Jogo parado porque aí embaixo, hein, Garrafa?
1: Vai ter mexida, já tem mexida aqui na Caldense. Tem jogador caído por ali. Tá vindo camisa 14 na Caldense, o Gustavo Chedi. Tá vindo ali pro jogo, vamos ver quem vai deixar o campo aqui pra entrada do Gustavo Chedi, camisa 14.
0: O 14 é quem?
2: Gustavo Chedi.
1: Gustavo Chedi, sai camisa número 5. O outro Gustavo Queiroz. Então, não, mudou ali, mudou. Não é o 5, não, é o 7. Agora o árbitro mudou, agora mudou de novo. É, subiu a 7, mas na verdade é a 5. Tá saindo o Gustavo Queiroz, camisa número 5, para a entrada do 14, o Gustavo Chedi.
0: É, não mudou nada então, né? Gustavo por Gustavo, a gente mantém do mesmo jeito. A bola dividida forte agora com o Lucas e do Nathan Lima. A bola vai voltando aqui, aqui do Guarani. O jogo vai ter que ser parado porque o Bahia ficou sentindo. O Lucas Bahia tá no chão, sentindo ali, pondo a mão na coluna. Tá caído, tá espichado. Ô Garrafa, você lembra do narrador que falava? Tem um. Eu só não vou lembrar. Tem um
1: corpo estendido no chão.
0: É, isso mesmo.
1: Januário de Oliveira.
0: Isso aí. Eu tava lembrando, aqui tem um corpo estendido no chão.
2: Ô Rafa.
0: Agora sim, diga, Amaral.
2: E tem mais uma bola na rede do Vila Nova, Cauã Lucas. Ele marcou o 6º gol do Vila e a partida acabou. Vila Nova 6 e Ipatinga 0.
0: Ipatinga então já era, né, Amaral? Já era.
2: Ah, sim, não tem a menor possibilidade, né?
1: Matematicamente hoje.
2: É, o Garrafa falava, né, no Bola na Rede, matematicamente ainda não estava rebaixado em Ipatinga, mas com essa derrota hoje, acachapante, agora é matemático.
0: Aqui vai estar jogando então a equipe do Guarani com o goleiro Jorge, aqui no tiro de meta ele vai ser mandando a bola para o ataque, não, prefere chamar ali o Gustavo para sair com a bola curtinha, não, prefere sair aqui pela esquerda, bola pela ponta com o Fabrício, Fabrício à frente com o Denilson, Denilson domina a beira do campo, ele arranca, ele vai embora, arrancada boa do Denilson, acelera o Guarani, bola no comando para Pedrinho, Pedrinho devolveu, recebeu de volta, Denilson tropeçou na bola, mesmo assim ele segue no ataque, devolveu para Pedrinho, Pedrinho na lateral da área pela esquerda, tenta levar pro pé direito, capricha no cruzamento, tira a zaga da Caldense, vai voltar de novo o Anu, Gustavo bate a bola, passa que passa à esquerda do João Vitor Garrafa,
1: na bola que veio reboteada ali do setor defensivo, sabe aquela bola que você domina quando vem reboteada pra ela dar só aquele kickzinho no gramado e você bater de bate pronto procurando o ângulo, foi isso que fez o Gustavo Foranzier, mas pra azar dele a bola pegou errada, pegou torta no pé dele, saiu um pouquinho fraca no ângulo esquerdo por ali, mas passou perto, boa chance do Guarani por ali, 0-0.
0: É pela esquerda do campo de ataque, vem de novo então a equipe da Caldense para fazer a cobrança do arremesso manual. Vai de novo a Caldense para ataque, vamos lá, Caldense, hoje não, Caldense, hoje não. Gabriel Antônio se movimenta, João Antônio, aliás, se movimenta aqui na linha de fundo. Mas pelo visto, o Jadson vai lá para fazer a cobrança para arremessar a bola lá no tumulto. Agora sim, bola curtinha para João Antônio. João Antônio protegeu no meio de dois, encurralado por ali. Olhou ali pro técnico Rogério Henrique. E realmente não deu, chegou dois na bota dele e o árbitro tá marcando arremesso manual a favor então da equipe do Guarani pela direita do campo de defesa. Vai de novo então a equipe, outra vez do Guarani pro ataque, atenção torcedor do Brasil. É, gente, eu vou girar. Tic-tac, tic-tac, o tempo passa, a gente confere pra você o tempo e o placar de jogo. Neste momento, 25 minutos de bola rolando. É o primeiro tempo, 0 para a equipe do Guarani, 0 também para a equipe do Mamoré. 7ª rodada, Campeonato Mineiro, módulo 2 aqui no Farião.
2: Jogo já para encerrar também em Sete Lagoas. O Democrata vai batendo Coimbra 1-0. O gol do Léo Cereja. Deixa eu aproveitar aqui, Rafa, e movimentar o nosso candizap aqui, ó, porque tem áudio do Johnny Eletricista.
3: Ô Garrafa, vai estar aqui, ó. Traz o gol aqui, ó. Eu, o André, meu pai, que é o divino aqui, ó. Aqui dá tchau pra você aqui, ó. Tamo na escuta, viu? Sempre aqui na Cande, a melhor rádio de Minas.
1: Eu não vi ninguém. Ninguém deu tchauzinho pra mim ali atrás do gol. Tô olhando pra trás do gol ali, não tô vendo ninguém. Esse mal acabado desse André, desse Johnny Sten. E eu esqueci, foi o nome do pai do rapaz lá. Ah, tô vendo lá, tá de camisa azul clarinha, cruzeirense doente. Grande abraço pro pessoal lá.
0: Valeu demais, viu? Valeu demais. Aí sim, Amaral. Aí o pessoal tá acompanhando. Eu perguntei onde está o povo, ele tá aqui tudo no Farião. Mas, claro, com o Radinho vindo a 100.5, direto do estádio Vander Martins. Tirou de Faria, a bola no rebote, voltando com a equipe do Guarani. Tentava buscar um ataque outra vez, a bola volta com a equipe da Caldense. Recorda de pé pro outro, Raulisson. Raulisson joga aqui na direita. Lá vai Natan. Natan abre na direita pra Luiz Roberto. Preparou. Cruzamento no primeiro pau. Toque do Gabriel. A bola vai sobrar ainda com o Giovani, que mete o pé no esquerdo na bola e afasta. Pedrinho vai na briga. Mete também ali pela esquerda o Luciano Pereira. A bola vai voltando de novo com o Fabrício. Fabrício vai tentar subir de cabeça. Ainda um ataque o Guarani. Querendo. Vamos lá, Guarani. Ô, gente, tem que ter alguém pra organizar esse meio de campo. A bola tá pererecando aí toda hora, como o Amaral não gosta, né? Tá pererecando toda hora, ninguém coloca no chão. Tá complicada a situação do Guarani e agora tem falta, Garrafa.
1: Tem falta, falta de ataque ali do Guarani, falta da linha do meio campo, jogador da Caldense tá caído por ali, vai fazer agora uma firula danada ali pra passar o tempo, pro tempo correr. Já vi, seu mal acabado, tá dando tchau até agora ali, vai dar dor no seu braço, já te vi por aí, seu mal acabado, seu feio, de camisa azul clara por ali, o Johnny. Olha só, Rafa, você tá cantando a pedra e tá certo, viu? O João Paulo chamou a atenção. Dois homens abertos. Mas se não tiver quem no meio, chame o jogo, vire o jogo e faça essa bola chegar com qualidade, não adianta, meu amigo.
0: É lá pela esquerda.
7: Ô, Rafa.
0: O favorito da equipe do Guarani, diga!
7: É, não, até pelo que eu tô acompanhando aqui, o Guarani tá mais devagar, né? Não tá com aquela intensidade que teve nos dois últimos jogos no Farião, né? Tá faltando um pouco mais de qualidade mesmo ali, principalmente nesse setor do meu campo, que é o setor de criação.
0: E olha o Guarani, atenção, Pedrinho abre na direita pra Lucas, Lucas no bico da área, vai passar pedindo aqui o Giovani, Lucas trouxe pra canhota, bateu pra fora. A bola passa aqui, passa à esquerda do João Vitor, vai embora pela linha de fundo. É só tirar de meta, o Guarani vai trabalhando, o Guarani vai chegando, vai de pé em pé. 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
0: Pela direita, Lucas Bahia vai lá pra fazer a cobrança pertinho aqui do técnico João Paulo no campo de ataque na intermediária. Lucas Bahia arremessa a bola no comando, a bola vai lá no bico da área pro Jackson. Amorteceu na coxa, tenta ganhar na dividida, na força, na técnica ali, sem muita técnica, mas na força tentou. Não conseguiu. Era volta com a equipe da Caldense, tirada lá de trás. Volta com Gustavo na tabela, com o Pedrinho. Gustavo descolou a jogada, tocou pra trás. A zaga corta. Chegou por ali o Gustavo, camisa 14, mandou pra linha de fundo, escanteio, Garrafa.
1: E é mais uma de exemplo, né? Botou a bola no chão, trabalhou, buscou espaço, acha. Escanteio aqui pelo lado direito, Fidelis vem pra cobrança, tá 0-0.
0: E deu sorte porque o toque do Pedrinho, a bola passou debaixo da perna da marcação, viu? Deu sorte agora. É, então é escanteio pra equipe do Guarani pela direita, Fidelis com o pé direito. Giovani com a perna canhota. Dois na bola. É a bola que vai ser jogada na confusão aqui do lado das cabines de rádio e de transmissão ao vivo. Lá vai Giovani, correu, bateu no primeiro pau. A bola toca na mão. A bola toca na mão, mas aparentemente a mão estava colada e o árbitro manda o jogo seguir. Não tem VAR, então não tem jeito de analisar. Aqui pela direita, a bola vai saindo pela linha lateral. Arremessa a favor da equipe do Guarani. Eu não vou nem chamar o Garrafa nem o Amaral, porque eu tenho certeza do que eles vão falar, que realmente não foi mão. Não foi mão, realmente. A bola aqui de cima deu pra ver que realmente estava colada. Ela fica com o Gustavo. Gustavo aqui pela ponta, que mata mais de 90. Uma equipe do Bugri com o Fabrício. Fabrício na esquerda, liberando a bola à frente com o Denilson. Faz o lançamento, a bola muito alta, muito alta. Vai tentar brigar lá o Pedrinho. Não conseguiu escorar ali à frente. A bola sobra de 90. Então, a equipe da Caldense, Luiz Roberto, passa no comando. A deixadinha boa, Natan Lima. Na dividida ganhou, voltou a batida pro gol. O Gabriel Cardoso, a bola é
7: forte
0: na marcação, só que o jogo já havia sido parado. Tem jogador do Guarani caído aí, Garrafa.
1: E eu escutei o ai daqui. Foi uma pancada muito forte ali, tomou o jogador do Guarani. A distância, tá me parecendo ali o Fabrício, tá caído pelo gramado. Eu escutei o ai daqui, meu amigo, mas foi um grito muito alto. O Amaral chamou.
7: Não, só pra dizer que aqui no estúdio eu tenho um replay, né? E o Rafa narrou corretamente. Braço junto ao corpo, a bola pegou no cotovelo, mas nada a marcar, segue o jogo.
0: É, tá certo, vamos embora. Vai estar jogando para então a equipe do Guarani, merecendo o cartão aí o Gabriel. Atirou a bola de onde que foi a falta, agora sim vai ser feita a cobrança, curtindo o G11 aqui pela direita com o Gustavo. Gustavo vai embora, Léo. Gustavo vem aberto aqui pela direita. Vai de novo então. Ué, não, no caso o Gustavo é que saiu, né? Ou não? Ah não, ele tá caindo lá do outro lado. Achei que tinha saído de campo. A bola volta então aqui com o jogador da equipe da Caldense com o Julian. Ela sobra pelo meio, tirada pela saga do Guarani, Nathan Lima. Foi empurrado pelo Gustavo, não marcou nada. Fabrício rasga o perigo lá de trás. A bola quicando na frente do Pedrinho. Não pode brincar aí não, Caldense. Pedrinho na boca do gol, tentando colocar no chão. Bola tirada, ainda sobra a equipe do Guará. Na esquerda, Giovani abriu pra Fidelis, balançou, levou pro pé canhoto. Já tava impedido. O Bandeira de novo, sobe o pano e marca o impedimento, Garrafa.
1: Ele vai ficar com dor ali naquele braço direito, que ele já levantou aquele bastão, meu amigo, para denunciar impedimento do Guarani. Agora realmente o jogador do Guarani estava voltando do lado de lá, me parece o Fidelis. Impedimento marcado, João Vitor, vem na reposição.
0: Vai lá então, goleiro João Vitor, outra vez, vamos lá galera, vamos apoiar o Bugre. Valeu demais você que tá curtindo a 100.5, você pode mandar sua mensagem 37998695001, 37998695001, vem com a gente, vamos lá agora, vamos lá em busca da vitória, em busca dos três pontos, em busca da sua segunda, em busca do seu segundo triunfo na competição. Aqui parece que ele está jogando então, Julian domina, lá vem Luciano Pereira, erga a cabeça, bate na bola de ganho, mata, faz reversão, baita bola, da esquerda para direita, chegou para meter a testa nela, o Denilson Guerra, Luiz Roberto pega a sobra, toca adiante para o Raulisson, ele vai na velocidade, com velocidade, o toque na área, atenção para o Gabriel, Fabrício na cobertura, toma a frente da marcação, está jogando por baixo com Giovani rasga lá pra frente. O Guarani tá apertado, o Guarani ainda sem conseguir sair pelo chão, é só no chutão, e no chutão não tá dando certo, Amaral Júnior.
7: É, desse jeito fica complicado, né? O Guarani precisa ter um pouco mais de consciência pra trabalhar essa bola e ter calma, ter tranquilidade. O jogo ainda tá no primeiro tempo. O Guarani tem que pensar.
0: Vem a Caldense, atenção, bola na linha de fundo, cruzamento. Não. Jadson, aí não. Torcida gostou. O narrador também tentando ser imparcial, mas o narrador tem que admitir que gostou. Pode completar seu raciocínio, Amaral.
7: Não, só o Guarani tem que ter calma, porque são 90 minutos. Né? Pouco mais de meia hora do primeiro tempo. Não pode ser afoito, tem que ter calma. Tem que saber trabalhar essa bola. Não adianta dar chutão lá de trás. Tem que trabalhar essa bola no meu campo, porque não adianta o João Paulo trabalhar o time durante a semana, encaixar o time para jogar com o Jackson e o Pedrinho, se a bola não chega com qualidade lá na frente.
0: Aqui parece que ele vem de novo, então a equipe do Guarani na troca de passos. Vamos lá, Guarani tem que ter mais eficiência. O problema é que agora a bola não tá chegando na área, né, cara? Não tem... O Gustavo não é aquele cara de criação, ele é um segundo volante. Agora eu vou ter que admitir, eu tô sentindo falta do Dieguinho, do Michael Rangel. O João Paulo já falou que tá desgastado, mas tinha que arriscar ias no jogo, né, gente? Não,
7: principalmente
0: dá
7: o Michael Rangel.
0: Pra criar a jogada, porque Fidelis com 37 anos, infelizmente não consegue, né, gente? Pela direita, lá vai Jackson. Ah, deixadinha na direita pro Lucas. Cruzou na primeira trave, a zaga corta. Afasta o perigo lá de trás, parcialmente. Sobra aqui pelo meio de campo. Na intermediária aqui da equipe da Caldense com o Natan. Natan vai carregando. Procura alguém no ataque. Procura o time no campo ofensivo. Bola pra Gabriel. Gabriel girou. Tem dois na bota dele. Ele consegue o passe pela esquerda. Conseguiu descolar a jogada com o Natan. Natan acelera. Com o João Antônio. Vai partir pro cruzamento. Ele ameaçou, ele olhou pra área, não tem ninguém, tava chegando por lá agora o Raulisson, ele viu rolar pra trás com o Jadson. Jadson tentou escapar da marcação do Fidelis, deixou ele pra trás, Gustavo veio pra dar o bote, não achou, olha o Lucas, ficou pra trás também, o cruzamento com desvio, George, fica com ela o goleiro. É, Garrafa, tem que tomar cuidado aí, não, Garrafa?
1: E eu tô aqui observando atentamente o Natan, camisa 10 da Caldense, é o homem que faz aquele jogo que o Guarani precisa de alguém no meu campo pra fazer. Aquele que chama pra si a responsabilidade, joga em mim, que eu vou criar, eu vou tocar, eu vou receber, eu vou achar os espaços. E o Guarani não tem esse homem, infelizmente, ó, pra você ver, ó, já perdeu lá, ó.
0: É, Pedrinho ainda na disputa, na garra, na vontade, a bola vai sobrando ainda, meio esquisita, empiatecada pela esquerda com o Giovani. Giovani que é um cara também de beira de campo, né? Aí também fica sem criação. Meio de campo, infelizmente, não tem ninguém. O Pedrinho, o Jackson tá tendo que vir buscar essa bola. Vai de novo o Guarani com o Júlio. O Júlio faz o lançamento, a bola virada da esquerda pra direita. Bola pelo alto pra Fidelis. Veio com tudo, mas a bola acabou passando debaixo do pé dele, sobrando aqui pela esquerda com o Jackson. Chegou o Lucas, deu o combate. Realmente a bola saiu. Torcedor reclama. Ele deu lateral pra equipe da Caldense. Logicamente, gente. Bandeira já tinha apontado. Me ajuda aí, né, torcedor? Agora, uai! Agora é voltou. Ah, pelo amor de Deus, Gustavo. Vamos, Lucas. Descolou, cruzamento, toque de cabeça do Jackson. Aí pela linha de fundo é só tiro de meta. 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
0: Bola despachada de novo pro ataque lá pela equipe da Caldense. Vem pro toque de cabeça ali o Gabriel. Ganha a parada pelo meio ali, fica com a bola. Outra vez então, Gustavo pra recuar mal. A bola desviou no Jackson, vai sobrar com o Fidelis. Vamos lá, Guará, em busca do ataque. Vai agora o Guará com 5 homens. A equipe da direita agora inteira, mais 6. Vai o Gustavo, na direita. Ajeitou o Lucas Bahia. Nossa senhora, o que, que é isso, Lucas? Ele meteu com força pra boca do gol. O que, que ele pensou aí, Garrafa?
1: Ele quis bater pro gol, aquela bola que você pega de chapa com 3 dedos ali.
0: Pela direita, vem Lucas, cruzamento pro Fidelis. Pra fora, vai por cima do travessão. Que chance, Garrafa. O Garrafa acho que caiu. Ele já tinha cortado na primeira. É, Amaral, que chance, hein, meu filho?
7: Foi uma boa jogada agora, né? O cruzamento veio consciente da direita. A batida não saiu legal. Pegou mal na bola, mas chegou bem o Guarani ali. É, pegou de prima. Se vai no gol, o goleirão ia ter dificuldades para fazer a defesa.
0: É aqui pela esquerda. Vamos lá, Guará. Vamos lá, Guará. Lá vem Pedrinho para disputa. A bola fica ali, meio esquisita pela direita.
1: Ô, Rafa.
0: Chuta em cima da marcação. Chegou o Giovani, mandou a bola pra fora. Diga!
1: Não, é só pra dizer que eu tô de volta por aqui. Fiquei sem retorno. Meu retorno ficou maluco aqui. Tava escutando o Lima no meu retorno, é mole?
0: Vai, credo, hein? Ai não, é pela esquerda. É a mesma nova a favor então da equipe do Bugri. Vamos lá, Guarani, em busca da vitória. Eu tô torcendo, eu tô querendo, eu tô achando, eu tenho certeza que vai conquistar a vitória, mas pelo jeito que tá, vai ter que alterar no segundo tempo. Pedrinho na disputa no meio de dois, tenta ganhar a parada, tenta o toque à frente lá com o Giovani. Alguém chamou ou é coisa da minha cabeça?
1: Eco!
0: Ah, é coisa da minha cabeça, então eu tô achando que alguém tá chamando aqui toda hora. Pela direita, vai de novo lá Luiz Roberto pra fazer a cobrança pela meia direita do campo de defesa da equipe da Caldense. Já cobrada a bola na contramão, passe errado. Na sequência, Fidelis chegou pra tomar. A bola ficou com Gustavo na esquerda com o Giovani. Não conseguiu acelerar, não tinha ninguém ali pelo meio. Então ele recua atrás da contramão com o Júlio. Júlio pela esquerda, com o Denilson. E faz ela chegar com o goleiro. Goleiro nada, zagueiro Fabrício. Poderia até recuar com o goleiro George. Bola desfaixada lá pra frente em busca do Pedrinho, que nem veio pra disputa. A bola tirada pela zaga da Caldense. Lucas Bahia com vontade pelo alto, ganha a parada. Jackson chega a tomar na frente e ganhando e colocando no chão. A bola pra Fidelis adiante, boa bola boa pra Lucas. A torcida se levanta, Lucas no cruzamento. A bola bate na marcação, sobra com a equipe da Caldense. Lucas pelo alto, subiu muito alto, até 1,80m. É, chegou com tudo lá o lateral. Por baixo, Júlio só na bola. Segunda metragem, uma, duas vezes, não conseguiu ficar com ela. De novo o Guará. Pela esquerda vai de novo a Caldense pro ataque, escapa da marcação. João tenta ficar com a bola. O Guarani deu combate, Júlio. Deu duas ali no meio de campo e agora a terceira aqui no João Antônio. Chegada forte, hein, agora do Júlio Garrafa.
1: É, falta por aqui e o camisa número 15, o Júlio César, chegou por aqui na marcação, ficou em pé aqui, bem ao ladinho do João Antônio, que ficou pro 4-4. Olha aí. Nada. Falta aqui pelo lado esquerdo, na cobrança vem o Jadson, 0-0.
0: Muito longe da grande área, Jadson tenta fazer o lançamento, a bola vai passando pelo Léo, que toca de cabeça. Vai ficando com o Lucas, a marcação encostou, ninguém avisou o Rato, o Lucas derrubado. O árbitro bota o apito na boca e marca falta. Falta marcada, jogo tá parado, futebol não mais de 100, é pra mais de 100, é com a Cande FM 100.5.
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0: Rivende no gol, Guaraná disputa, nossa senhora, quatro jogadores ali pra tentar ganhar a parada. Júlio César deu um bicão ali na bola, se livrou dela, e ela vai pela linha de lado, apenas arremesso manual favoritão da equipe da Caldense pela esquerda. É, gente, estamos chegando na reta final, tic-tac, tic-tac, o tempo passa, a gente confere pra você o tempo, o placar de jogo. Cante 42 minutos de bola rolando, é o primeiro tempo, 0 para a equipe do Guarani, 0 também para a equipe da Caldense, rodada 7, Campeonato Mineiro, módulo 2, aqui no Farião, segue 0-0.
7: Mais cedo nós tivemos a vitória do Democrata, 1-0 sobre Coimbra, e a goleada do Vila, 6-0 sobre Ipatinga. Amanhã tem mais uma partida no grupo do Guarani, às 10h30 da manhã, jogam Boa e Mamoré.
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0: Bola esticada no ataque, Giovanni veio pra disputa, não conseguiu ganhar ali na entrada da boca do gol. Ela vai tirada pela zaga da Caldense e volta lá pela esquerda com o Denilson Guerra. É o Guarani insistindo, querendo abrir o marcador aqui no Farião. Vai dominando o jogo até aqui. Poucas chegadas da Caldense, a gente vai repercutir tudo isso e muito mais no intervalo da partida. Olha o Fidelis, busca lá o Jackson no ataque, conseguiu proteger, Júlio de letra, passa bonito pela marcação, faz a finta, recolhe, toca na frente com Fidelis, outra vez com Giovanni, no bico da área, rolou na linha de fundo pro Lucas, chegou pra ganhar a parada lá o Jackson e mandar pra escanteio. O Bandeira aponta o pano pra tiro de canto, é a bola que vai ser alçada na grande área, vamos lá Guará, em busca da vitória Guarani, eu tô achando que vai ser agora, vamos lá Giovanni, capricha que dá, vai ele com a canhotinha, Fidelis se aproxima ali pra bater com a perna direita, pelo visto tá vindo Giovanni, vai autorizar lá a arbitragem do Daniel da Cunha, vai pra bola Giovanni com o pé esquerdo, aqui pela direita Giovanni com a canhota, jogando a segunda trave, um toque de cabeça pra fora, subiu sozinho o Jackson Garrafa.
1: Eu achei que ele ia meter a cabeça com força ali pro gol, ele tentou o cabeceio programado, aí a bola pegou ali numa espécie de olho e nariz e acabou sem força saindo para a linha de fundo. 5 de acréscimo nesse primeiro tempo.
0: É, mais 5, portanto, viu? Mais 5, já estamos com 45. Batemos a marca de 40. Não, 44 agora, 44 e 30. Vamos lá, galera, vamos lá, galera. Aqui pela esquerda vem equipe do time de Posto de Caldas. Bola muito forte no comando, ficou sentindo ali o Natalima, tá caído, o jogo vai ser parado provavelmente, diga.
1: Deu mais um, 6. A princípio era 5, agora veio 6.
7: Ô, Rafa.
0: Mais 6, portanto, então minutos pra bola rolar nesta primeira etapa, vamos até 51. 51 minutos de bola rolando, a gente vai até aqui no Farium. Nesta primeira parte do jogo, quem vai ficando empatada sem gols de Caldense e Guarani aqui no Farião, e você continua aqui as emoções comigo, Rafael Freitas na
1: 55.
0: É bola pela esquerda, onde?
7: Só pra movimentar o nosso candizap aqui, ó, porque a Maria do Rosário tá louquinha pra falar aqui na cante.
8: Valeu, Ricardo Garrafa e Amaral, tamo junto. Obrigada, no grupo. Você sabe, Maria do Rosário vai dar uma parada.
9: Está oficialmente.
8: Estou aqui, já preparada.
7: Beleza, vai lá, Rafa.
0: Aqui pelo meio de campo, lá vai Natan tentou passar no meio de dois, não deu certo, o Jackson chegou, deu combate e ganhou. Vamos lá agora, quem sabe agora o Fidelis. Ih, rapaz, aí a marcação encostou, ele demorou demais pra definir o que ia fazer, perdeu a bola até ela sair pela linha lateral, o árbitro dá arremesso pra equipe do Guará. Desesperado na pela direita, o Natan queria o arremesso a favor da equipe de Verdinho, a favor da equipe da Caldense. Então é arremesso manual favorito da equipe do Guará, exatamente na metade do campo lá com o Denilson Guerra, que arremessa a bola no comando, tentou toque de cabeça. O Gustavo toca a bola no comando outra vez lá pra Raulisson, tentou ficar com ela, não conseguiu, ela vai saindo de novo pela linha lateral, bola pela linha de lado, apenas arremesso então pra equipe do Guará com Denilson Guerra no mesmo jeito, do mesmo lado, no mesmo local, lá pela esquerda, bola arremessada pra Pedrinho, a bola tirada, Giovanni ganhou, na entrada da área, Gustavo emendou de pé direito, a bola foi lá na ambulância, nossa senhora, chumbo grosso, a segunda dele, Garrafa.
1: Foi a melhor bola até agora do jogo, que sobrou mais limpa para ajeitar e bater pro gol. Só que o Fornazier pegou muito mal na bola, subiu muito, saiu na linha de fundo, tiro de retorno, sem pressa nenhuma, o João Vitor vem na reposição, tá 0-0 por aqui.
0: Vamos lá, Guarani, vamos lá, Guará, vamos lá, Guará. Bola mandando pra trás, que vai tentar subir de cabeça. Lá o Denilson, a bola passou por ele, ele vai acompanhando o destino da bola. Direto pra fora, portanto, então, e arremesso a favor da equipe do Guará. É manual a favor da equipe de Vermelhinho, que vai tentar mais um ataque. Lembrando que a equipe do Guarani está atacando pro lado direito do seu rádio. E a equipe da Caldense pro lado do Morro da Pitimba. Vai de novo, então, a equipe da Caldense pro ataque. Tenta, bola, bate, espirra, sobra com Gustavo. Gustavo pelo alto pro Pedrinho na área, pelo lado direito. Ele vai tentar erguer a cabeça, tá de costas pra marcação, tá na linha de fundo. Agora leva pro pé canhoto, pedala, ainda ele, toca pra trás, Gustavo, de primeira bola na contramão aqui, teve que dar um passo atrás pra receber o Gustavo. Lucas com ela, bola pelo meio com o Júlio, errou o passe, enganado aqui o Gustavo, foi no balanço do corpo aqui da marcação do Nathan Lima, fica com a equipe da Caldense jogando errado, de graça, de presente pro Lucas, que inverte o jogo da direita pra esquerda, a bola fica com o Denilson, Denilson recolhe, toca pela meia, outra vez aqui pelo círculo central com o Júlio, Júlio de primeira na contramão com o Fabrício, bola voltando com o zagueirão, Fabrício pela direita com o Léo, Léo vai tentar mais um ataque então pra equipe do Guarani, vai fazer o lançamento, a bola é esticada pro Pedrinho na área, bola quadrada pro centroavante, tá complicada a vida, Amaral.
7: É, o Guarani até que melhorou nos últimos minutos, consegue chegar mais, arrisca de fora da área, tem jogadas aéreas também, mas falta aquele capricho, né? E, mais uma vez, né, esse lançamento lá de trás, precisa trabalhar mais essa bola. Se você der no ponta para ele levar no fundo e cruzar, você pega o seu travante chegando de frente, e não nessa maluquice toda aí, dando esse chutão para frente para brigar lá com os zagueiros. Mas o Guarani melhorou um pouco, viu, Rafa?
0: Vamos ver agora, vamos lá, Giovani, vamos lá, Giovani, vamos lá, Giovani, acelera, ele vai pra cima da marcação, a marcação tenta ali pra cima dele bloquear o ataque, meia ainda tropicando em cima da bola, ele consegue organizar, enrolar a bola na contramão de novo com o Júlio, torcida desesperada querendo que o Guarani vá ao ataque, Léo pela direita servindo outra vez aqui o Fidelis, Fidelis escapou bonito da marcação do Nathan Lima, puxa a jogada pelo meio de novo com o Gustavo, Gustavo acelera, tenta quebrar a linha de marcação da equipe da Caldense, bola enfiada na frente com o Fidelis, Fidelis na esquerda, atenção, é perigo, Giovani cruzou rasteiro na primeira trave, corta a zaga, escanteio, a bola que vai ser jogada na grande área, portanto é lá pela esquerda, lá vai Fidelis, Fidelis agora quem vai levantar lá pra boca do gol, agora eu tô gostando porque hoje a torcida tá gritando, tá apoiando um pouquinho mais o time aqui no módulo, né, no setor do módulo onde costuma mais apoiar, né, que bancada baixa, lá atrás do gol do George, é lá pela esquerda, lá vai Fidelis pra fazer a cobrança do escanteio, portanto lá pela ponta esquerda, lá do pulso das cabines de rádio e de transmissão ao vivo, lá vai Fidelis, o árbitro tá ali orientando ali, jogadores da pequena área, Pedrinho tá no primeiro pau, lá vai Fidelis, pé direito na bola, toque de cabeça do Pedrinho, pra fora, pra fora, pra fora, futebol não para, futebol pra mais de 100, com a Cande FM 100.5.
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0: Vamos lá, galera, vamos lá, vamos lá, vamos lá agora. Eu tô acreditando na vitória. Eu vi um cartãozinho subindo aí, ô garrafa. Pra quem que foi?
1: Também tô aqui na expectativa. Camisa 10. Foi pro Natan. Camisa número 10, o cartão amarelo. O João Paulo vai falar por aqui. Vamos tentar pegar a palavra do João aqui pra saber do João o que que o João tá falando aí desse primeiro tempo. Vamos pegar o João aqui.
10: Foi legal, mas a gente teve aí uma saída muito cedo, né? A questão do Carlos Júnior. Então isso mudou totalmente a nossa estratégia. A gente não tem outro atleta. É, com o mesmo perfil, a gente teve que colocar o Denilson, que é um zagueiro pro lado esquerdo, então isso dificultou um pouco aqui nosso primeiro tempo, principalmente na questão da organização de construção, né, que a gente precisa mais circular para encontrar que a bola passe do setor do meio para que ela chegue no último terço, né, senão desse jeito já se perdido não vai aguentar, que a bola dá zaga pros caras e os caras vão correr o primeiro tempo e então sair desgastado, então a gente precisa organizar mais, mudar essa estratégia para que a bola passe no segundo terço aí, para que a bola chegue com qualidade do nosso atacante, e quando chegar aqui na frente da área, não precisa estar na frente da área eu bater, eu escolher o atleta melhor posicionado e dar o passe, né, Todas as vezes que a gente chutou ali, foi pra fora, tinha sempre um cara dentro da área sozinho. Era só rolar a bola pro cara fazer o gol. Então é ter mais um pouco de tranquilidade e ajustar essa situação da saída do Carlos Júnior.
1: Ô, João, essa mudança que você fala aí, eu tô chamando a atenção durante todo o tempo, que é justamente isso, a ligação direta. Pra mudar isso, pra alguém chamar o jogo pra si no meio campo, pra distribuir essa bola, é mudar a postura ou mudar a jogadora agora no vestiário?
10: Mudar, a gente vai colocar Michael Rangel agora pisado, como eu te falei no início. Michael Rangel, porque ele estava com uma carga muito grande na parte física, então a gente segurou um pouco justamente para ele jogar 45 minutos, né? Mas a gente precisou reorganizar, a gente ficou com praticamente quatro zagueiros ali atrás, então isso gerou um pouquinho de dificuldade nessa nossa iniciação, e a gente estava priorizando fazer essa bola longa, certo? E meus atletas do meio já estavam pisando na última linha, onde ele era para se aproximar para o corredor central, né, para a linha do meio de campo, para ter esse passo, né, primeira zona, segunda e terceira. Então, desse jeito, não tem como. A gente só ia fazer um gol se fosse um erro da equipe adversária, ou num confronto lá físico entre Pedrinho e Jatos, eles conseguiam uma bola e fazer o gol. Então, a gente precisa melhorar muito isso.
1: Tá legal. Daí o João Paulo conosco por aqui, indo ali para o vestiário. E já tem mudança, então, garantida. O Maicon Rangel vem para o jogo, é o que está dizendo aí o técnico João Paulo. Vamos ver quem sai para a entrada do Maicon Rangel. Então, é sinal que a gente está entendendo alguma coisa de futebol, né? Porque o João viu o mesmo jogo nosso, está chamando atenção para os mesmos defeitos.
7: É verdade. Agora, gostei do bonezinho preto aí, viu, Garrafa? Tá estiloso, aparecendo aqui na nossa TV Bugre.
1: Tô lindo.
7: Tá bonito.
1: É, não, essa questão de beleza aqui sempre teve e sobrou, né? Só que o bonezinho hoje foi um charme. O Rafa me ligou durante a semana pedindo, falou: Garrafa, põe um bonezinho preto, porque esses seus cabelos brancos estão atrapalhando um pouquinho, as meninas estão reclamando. Aí eu peguei e trouxe esse bonezinho aqui para ficar um pouquinho mais bonito.
0: Tá certo aí, ó. Ô, gente, primeiro tempo de 0-0. Eu vou para um rápido intervalo e aí na volta eu vou repercutir tudo isso e muito mais. Se tiver informação, Garrafa chama e a gente repercute junto com o Amaral Júnior nesse primeiro tempo de 0 para o Guarani, 0 também para a equipe da Caldense neste momento. 18 horas, 23 minutos, horário de Brasília, aqui na 100.5.
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9: 18 horas, 30 minutos, horário de Brasília. Zero para a equipe do Guarani, zero também para a equipe da Caldense. Aqui no Faria, o estádio Valdemar Teixeira de Faria. Daqui a pouco a bola voltando a rolar. O quarteto de arbitragem ainda não voltou para o jogo. Já, já a bola rola. Deixa eu chamar o Amaral. Ô Amaral, e esse primeiro tempo, viu? Zero para a equipe do Guarani, zero também para a equipe da Caldense. O Guarani vai ter que melhorar um pouquinho. Já falou aí que o Michael Rangel vai voltar para o segundo tempo. O que tem que fazer o Guarani para consertar para essa segunda etapa?
10: tudo aquilo que a gente comentava durante o primeiro tempo, que inclusive foi corroborado aí pelo João Paulo na saída do intervalo. Ter mais tranquilidade, trabalhar um pouco mais a bola, ter qualidade nessa saída de bola, não fazer ligação direta. Não adianta você colocar três zagueiros, abrir dois pontas e botar dois atacantes fazendo essa ligação direta. Trabalha a bola, tem que ter calma. O Guarani não sofreu grandes perigos, mas também pecou lá na frente. Umas duas ou três vezes, né, o Guarani arriscou de fora da área. Não que não tenha que chutar de fora da área, tem que chutar, porque uma hora a coisa vai dar certo. Mas se você tem um companheiro bem posicionado para passar a bola, em condição de fazer o gol, faz isso. O João Paulo chamou atenção junto com o Garrafa. Se você tem a possibilidade de passar a bola para o companheiro, toca a bola, vamos ter calma, vamos ter tranquilidade. O Guarani já fez isso em outros jogos. O Guarani sabe fazer, é só fazer, gente. É ter calma, o torcedor está ajudando, está apoiando, como você disse, né, principalmente no setor do módulo, é que o pessoal é mais quieto, hoje está agitando mais, está apoiando o time, dando essa força. Então, se a galera está junto com o Guarani, não tem que ficar com medo, não tem que ter nervosismo, é ir para cima. É, a Caldense é um time tradicional do interior de Minas, assim como é o Guarani, mas a Caldense, ela não chegou com perigo. O Giorgi pouco trabalhou no jogo, eu vi ele fazer uma defesa numa bola que veio fraquinha para ele defender, né? O Guarani teve chances em bolas cruzadas, escanteio, né? Teve aquela cabeçada, não me lembro quem foi, acho que foi o Fornazier que cabeceou, né? Ele pegou meio que, ele acho que até de olho fechado, né? Ele estava livre, sozinho, para cabecear, né? Poderia ter feito a ladadá, queixo no peito, aí ele tentou dar o queixo no ombro, não era o queixo no ombro, era o queixo no peito, já estava de frente pro gol, para fazer o gol. Então é só ter calma, botar essa bola no chão, trabalhar melhor, que o resultado virá, viu, Rafa?
9: Ô, Amaral, a gente falou bastante dessa criação por baixo, dessa criação pelo chão, e realmente no primeiro tempo, no jogo em si, não tem esse cara que fez isso na primeira parte. Será que com o Michael Rangel, já estou vendo ele ali já no aquecimento, já dando aquela movimentação, bem desgastado, será que ele vai conseguir fazer isso? Será que talvez ele pode trazer algum outro jogador para o meio e jogar ele para a beirada? Ou se realmente vai ser esse homem mesmo que vai criar as oportunidades para o Bugre?
10: Eu imagino que seja ele, viu, Rafa? Para mim é a esperança de dar um pouco mais dessa qualidade, né, para a bola chegar, a gente não sabe quem vai sair, né? Chegar no Jackson, chegar no Pedrinho, ou se for recuar alguém, imagino que seria o Pedrinho, né? E manter o Jackson mais adiantado, mas eu imagino que a entrada do Michael Rangel já vai dar um pouco mais de equilíbrio nessa bola que sai da defesa, passando pro meio para chegar lá na frente. Pois não.
11: Tá saindo o Fidelis, viu, com a 28 para a entrada do Michael Rangel, camisa número 11. E daqui a pouco tem mudança na Caldense também. O Coutinho foi chamado no vestiário logo no início ali do tempo. E daqui a pouquinho também tem mudança na Caldense.
10: Tá vendo só como que o Garfo falou que nós vimos bem o jogo. E durante a transmissão o Rafa falou na narração dele. Falou, o Fidel, não sei se foi o Rafa ou o Garrafa que falou, tá cansado. Foi você, né, Rafa?
9: É.
10: Tá cansado aí. Realmente, o João Paulo viu isso. Aí entra com o Michael Rangel.
9: O Amaral.
10: Eu imagino que vai melhorar, viu, essa qualidade do Guarani.
9: Não é nem cansado, é porque o Fidelis, ele é um cara mais atrás, ele é um cara mais para recuar. Contra o Beiraba, ele jogou mais adiantado e o Humberto ficou como primeiro volante. Só que, gente, o Fidelis tem 37 anos. É muita experiência. Só que, infelizmente, não dá para criar as jogadas do Bugre. Diga.
11: Tá saindo o Raulisson, camisa número 7. Para a entrada do Coutinho, camisa 18. Coutinho é aquele homem da armação, aquele homem da criação no meio campo. Ele saiu para o jogo daqui hoje para ficar um time mais compacto, com mais marcação no meio campo. E agora vem para esse segundo tempo, porque a Caldense começa a vislumbrar uma vitória fora de casa, né? Então vem mais um jogador de criação. Vai ter o Natan e o Coutinho também por ali. E no Guarani, só para confirmar então, tá saindo o Fidelis 28 para a entrada do Michael Rangel 11.
9: Beleza. Então, duas alterações para a segunda etapa, duas alterações também no primeiro tempo. Já estou vendo o Marco Angel aqui, vendo para a esquerda. Gustavo ainda pelo meio. Vejo o Júlio César ali para ficar pelo meio ainda como volante. Chamou, falou.
10: Só me confirma aqui, no primeiro tempo, logo no início, o Carlos Júnior saiu por conta de lesão. Quem entrou no lugar dele? Foi o Denilson?
9: Isso.
10: Ah, tá certo. Só para mim colocar aqui na minha planilha. Valeu.
9: Beleza. Vai rolar a bola, quem toca nela agora é a equipe da Caldense, que ainda tá ali fazendo aquela última corrente, aquele último bolinho no meio de campo, entre o círculo central e entre a meia-lua da grande área do goleiro João Vitor. Agora, toda de verde, a equipe da Caldense vai atracar pro lado direito do seu rádio.

0: da Caldense, vamos juntos, vamos nessa. Eu quero ver gol, que seja um ótimo segundo tempo. Zero o cronômetro, Daniel da Cunha. Bota o apito na boca e apita pela segunda vez. Pega o pandeiro, rola o samba, vamos narrar a vitória do Guarani no Farião.
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0: Vamos lá, Bugre, em busca da vitória. Tentaram recuperar a posse da bola aqui com o Giovani. Ia ficar no pé da equipe bugrina. Giovani alega que foi atingido pelo rosto. A bola sobra aquela pela esquerda com o João Antônio. Tenta escapar da marcação, toca na frente ali pra dar o tapa adiante. Mas a bola foi direto pela linha lateral. Arremesso manual a favor então da equipe do Guarani lá pela direita. O jogo tá parado, Giovani. Tá caído aí, garrafa.
3: Tá caído, tá sentindo ali uma pancada no rosto. Já levantou ali, agora tá tudo ok. Pedido de desculpa ali do jogador da Caldense. Tudo ok, lateral pela direita pro Guarani que vem pro jogo.
0: É um 0x0, é um 0x0, é um 0x0 que incomoda a equipe do Guarani, que precisa tanto da vitória. Não muda nada, né? Só muda um pontinho a mais pra cada equipe. Ninguém muda de posição. E vem então Gabriel Cardoso, ele faz o joelho, ele fica de frente, carrega a bola pela ponta esquerda, traz a jogada pra linha de fundo. Chega Lucas pra bloquear, né? Manda a bola pra fora, a bola vai de novo pela linha de lado, apenas arremesso a favor da equipe da Caldense lá pela esquerda do campo de ataque. Vai tomando posição pra fazer na cobrança. Outra vez então, Jadson. Jadson vai arremessar a bola na confusão. Giovani tá ali, deixa a bola pro Jadson. Ô Giovani, me ajuda aí, meu filho, tá precisando da vitória. O Guarani não tá perdendo, mas tá precisando da vitória. Você deixa a bola fraquinha assim mesmo? Tem que ter pressa, né, gente? Vamos lá, Jadson, mas tava orientando também o Giovani. Vai lá pra fazer a cobrança, porta então, Jadson lá do posto das cabines de rádio. Bola arremessada na primeira trave, o toque de cabeça. Bola tá viva, é a batida pro gol, explode na marcação. Vai voltar, é a batida do Luiz Roberto pra fora, pra fora, pra fora. Que perigo, garrafa.
3: Bateu forte, rasteiro e cruzado. A bola passou ali na frente do George, que mergulhou na bola, mas não achou nada. Para a sorte do Guarani, passou muito próximo ao poste direito. Tiro de retorno, George vem na cobrança. 0x0 por aqui.
0: George, o goleiro do Guarani, cava a bola pela esquerda com o Gustavo, passou pelo Natan, que não conseguiu ficar com a bola. Errou o passe, Gustavo. A bola ia na direção do Júlio, ele não conseguiu ficar com a bola. A bola ainda sobra pela direita. Natan Lima abriu. Atenção, Gabriel Cardoso, dá uma segurada por aqui. O Coutinho na contramão, volta com o Luiz Roberto. Agora sim, Natan tentou cavar na linha de fundo. A bola bate no Júlio, volta no pé do Natan, que vira jogo da direita pra esquerda, na direção do Jadson, no bico da área, tentou levar pro pé destro pra levantar. Na segunda trave, o toque do Denilson. Tira a zaga, a bola vai voltar ainda pra equipe da Caldense, a batida trava, Léo, já ia caindo pro lado direito o George, ainda pra equipe da Caldense, no ataque que insiste, aperta, vem o Guarani pra tentar roubar, outra vez Júlio César deu combate, ficou com ela, volta com a equipe da Caldense, o jogo apertado, o jogo amarrado, e as grandes chances vão sendo transformadas quase em gol da equipe da Caldense. Pela esquerda, a bola liberada pelo camisa 14, Gustavo toca a bola pela direita, outra vez vai de novo o Jadson pelo meio, Natan Lima, outra vez Jadson lá pela esquerda, vai tocando bola. Jadson aqui na metade do campo, ele domina, ele erga a cabeça, bate na bola de canhota, faz inversão. Bola queimando a grama da esquerda pra direita, vai atravessada aqui no centro da zaga com o Julian. Ô Julian, me ajuda aí, né? Me ajuda aí, que lançamento horroroso. Torcida gostou, o Rafael Freitas também gostou. E ela vai sobrando nas mãos do goleiro Jorge, que vai sair pro jogo e esperar a pressão do Gabriel Cardoso pra segurar ela em suas mãos. Aqui parece que ele, eu vejo bem aberto, o Michael Rangel. Pedrinho tá ali perto, e é ela que vai viajar na direção do camisa 9, sobe de cabeça, tentou uma casquinha na bola, vai aqui na esquerda Michael Rangel, ganha a parada, acompanha o destino da bola, ela vai aí, direto pela linha de lado. Arremesso a favor da equipe do Guarani, portanto, segunda arbitragem do Daniel Cunha. Pela esquerda, vai lá tomando posição, então a equipe do Guarani pra fazer a cobrança, Denilson Guerra arremessa a bola no ataque lá pra Pedrinho, Pedrinho não conseguiu fazer o pivô, a bola passou por ele, vai sobrando de novo então com a Caldense pela direita, pressionado, encurralado aqui o Luiz Roberto, chegou Pedrinho mandando a bola pra linha de fundo, apenas tiro de meta pra equipe da Caldense que não tem pressa. 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
0: Vem de novo, atenção, Giovani na meia lua, com o Rangel foi pro chão, é falta nele. Falta perigosa e vai levar

0: No centro da meia-lua, que chance pro Guarani Garrafa!
1: A vantagem de se ter um jogador experiente no grupo é isso aí, ó. O Michael Rangel chamou pra ele o jogo e foi pra cima. No que ele deu um toquinho de lado, chegou ali o zagueiro da Caldense e ele deixou que o toque chegasse até ele e se jogou. O árbitro em cima do lance deu falta. É um pênalti fora da área, se dá pra dizer assim. É dentro da meia-lua da grande área, frontal ao gol da Caldense. Se acertar o campo, o canto, meu amigo, é só vibração por aqui.
2: Ô, saudade do Agamenon. Isso aí era gol.
0: É verdade, meu. É verdade. É verdade. É a falta perigosa, é a falta boa, é a falta boa, é a falta boa. É um pênalti mesmo, só que.
1: Ô, Rafa!
0: É uma barreira imensa. A barreira é grande, é muita gente ali, a parede é enorme. E vai Michael Rangel. Ele já saiu da bola, Giovani com a canhota. Michael Rangel tomou muita distância. Tá colocado pra bater, será? Eu tô achando, gente, eu tô achando que é o Michael Rangel, viu? Tomou ali mais ou menos uns 7 passos. Giovani também pode bater de canhota, ele tomou menos distância. O goleirão João Vitor está posicionado no centro do gol. A expectativa aumenta aqui no Farião. O Guarani pode abrir o placar nesse momento. A barreira tampando o canto esquerdo do João Vitor. Vai Michael Rangel para a pancada! Para fora do gol, Garrafa!
1: A batida foi do jeito que teria que ser, né? Forte e no canto. Só que ele tirou muito do canto direito ali do goleiro João Vitor. A bola explodiu lá no alambrado, linha de fundo. Tiro de retorno 0-0.
0: É, e realmente, eu daqui de cima não dá pra ver se a bola passou longe ou se passou perto, mas que foi uma pancada, foi, viu?
2: Foi longe.
0: Passou a direita, foi longe, ó.
2: Foi longe, muito longe, bateu mal.
0: Eu tô igual você, eu também tô com retorno, mas até mesmo no retorno não deu pra ver, né, cara? Enfim, Luiz Roberto mete a testa na bola, Pedrinho derrubado, eu queria falta o Guarani, a bola fica com o Natan, sai jogando errado, lá vai Marco, recolheu, de um pé pro outro, tocou na área, bola forte, ó, João Vitor, brinca não, meu filho, ó. Ele... matou no peito, a bola quicou na área, foi no peito dele, dominou, botou no chão. Alguém chamou? Achei que o Amaral tinha chamado.
1: O Eco.
0: Então vem de novo. Oi.
1: O Eco.
0: É, tá triste a minha situação, segunda vez. Vem de novo o Júlio César, sobe de cabeça, mete a testa na bola, ela sobra aqui em cima da Caldense, bota no chão. Vem Natan, o balanço do corpo passou muito bem ali, fez a feita pra cima do Gustavo. Natan escapa, traz o pé esquerdo, tenta o toque por dentro, outra vez Natan Lima. O toque saiu curto pro Natan, de Natan pra Natan, a bola fica com o Marco! Recolheu de um pé pro outro, que bolão pra Jackson no ataque. Giovani passava a pedir, a bola... ficou um pouquinho atrás pro Jackson, já estava passando à frente. Fica com a equipe da Caldense pela direita, vai ali o Gabriel Cardoso. Chegou o Fabrício, fez a falta, jogou parado. Falta marcada a porta então para a equipe da Caldense. Jogadaça agora do Michael, viu? Deixou o Natan Lima sentado só na saudade. E a bola fica com a equipe da Caldense pela direita. Vai lá, Michael, aperta que dá. Aperta na marcação, incomoda na saída de bola da equipe da Caldense. Luiz Roberto passa por dentro, a bola bate no Gustavo Fornazzi. Ainda com a equipe da Caldense, a bola sobra aqui no comando. Outra vez para Coutinho, recuar na bola. Bola fraca, vai pressionar o Jackson. Chega para tocar de pé direito. Lá para frente, manda um chutão. O João Vitor mete a testa na bola. Júlio César para ninguém. A bola fica no vazio, perdida de novo então com o Gustavo. Vem Júlio César. Reorganiza a defesa do Guarani. Jackson, pela direita, vai dar de novo. Desacelerou, tinha 4 jogadores no ataque. Jackson preferiu rolar pra trás. Lucas por dentro, olha a bola pro Jackson. Passe do Júlio César pra ele. Acabou se atrapalhando, acabou perdendo a posse. Volta de novo com o Fabrício, aqui na direita pra Lucas. A bola passa por ele, não consegue o domínio sem muito calcuite. Volta pela esquerda de novo, então com o Jackson. Jackson para, pisa, prende a bola. É o Jackson, não o Jackson. Jackson para, pira, toca pelo meio. E volta de novo então com a Natan Lima pela esquerda com o Jadson. Jadson volta, é o time de Poços de Caldas rodando a bola, tocando bola. Bola enfiada no ataque, bola esticada, bola comprida. Lá pro Gabriel Antônio, chegou o Léo, tomou a frente da marcação e manda a bola pra fora. 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
0: O Guarani sai pro jogo na troca de passes aqui no campo defensivo com o Fabrício. O Fabrício chega a cabeça, manda um chutão lá pra frente. É, Pedrinho tá sofrendo, viu? Só bola quadrada na direção do centroavante. E tem hora que vai até sem direção, viu? A bola sobra espirrada pela esquerda com o Maicon. Maicon chama outra vez o Gustavo pro jogo. Maicon recebeu de volta. Tocou na frente pro Pedrinho. Tava de costas pro lance. A bola acabou batendo na panturrilha dele. Ele consegue ainda ficar com ela e sofre falta. Natan Lima, amarelo pra ele. A torcida gosta. Cartão amarelo pro Natan. Jogo tá parado, foi ele mesmo, né, ô Garrafa?
1: Natan Lima, camisa número 8. Além de ter feito a falta do Pedrinho por aqui, ainda acabou dando uma espécie de burro ali nas costas do Pedrinho, que já tava caído. O árbitro em cima do lance deu o cartão amarelo pra ele mais pela reclamação. A falta aqui pelo lado esquerdo de ataque do Guarani, o Fornazier vem na cobrança. 0 a 0 por aqui.
0: Gustavo, aqui na beira do campo, rente a linha lateral pela esquerda, é o Guarani em busca do placar. Em busca de abrir o marcador aqui no Farião. Lá vai Gustavo Fornazia para cobrança de pé direito. Bola com curva na marca do pênalti. Sai de soco o João Vitor. Volta aqui na meia-lua para a equipe da Caldense. João Antônio despacha a bola. Quebrada no ataque. Vem Gustavo para ficar com ela de novo. E sai jogando curtinho aqui com o Lucas. De lateral para lateral. Olha o Maicon Rangel escorregando no gramado. Ainda ficando com ela com Gustavo com o Maicon. Maicon vai tentar passar pela marcação. Fabrício acabou não fazendo a leitura da jogada. Ela sobra com a equipe da Caldense que sai jogando no Totó. Vai tentando no tic-tac. Bola do Gabriel Cardoso na esquerda para Jadson. Jadson na frente da marcação do Giovani, ele traz pro meio, passou pelo Giovani, vai emendar de pé direito, George. Tranquilo, de boa, na boa, fica com a equipe do Guarani, o jogo vai ser parado. O Jadson tá caído, Jadson, camisa 6, tá no solo. Aquele corpo espichado no chão. O jogo tá parado, o Michael vem aqui agora pra ouvir um pouquinho do técnico. Não, a gente só vai caminhando aqui pela esquerda. Parece, vai dar bola ao chão agora pro goleiro George, pra sair pro jogo outra vez. O Sabino conversando bastante com o João Paulo, orientando por ali. Até então, nada de orientação para os jogadores da equipe do Guarani. Que vai para ataque de novo. Vamos lá, Guará, em busca da vitória. Eu tô querendo. Só que os jogadores que têm que corresponder, né, galera? Vamos lá. A bola sobra pela direita com o Lucas. Lucas chegou. Tomou a frente da marcação. Evoluiu o Guarani no ataque. Cruzamento na marca do Perante. Vinha rasteiro na direção do Pedrinho. Corta a zaga de novo, então, da equipe da Caldense, que está jogando pela esquerda lá com o Julian. Julian com o Jadson. Jadson à frente. Tentou a bola muito fraca na contramão. Gustavo aperta, ficou alegando lá, nervoso com si mesmo, que dava pra até pegar essa bola. Denilson, a bola vai sobrando aqui pela direita com Coutinho botou a mão na bola. A falta pra equipe do Guarani, né, juizão? É, deu pra cabeça. Eu não vi falta não, hein, Garrafa?
1: Ninguém viu, só ele viu. Tá muito complicada a arbitragem aqui hoje, só ele viu a falta. Falta ali pelo lado direito, o jogador da Caldense acabou caindo. Ih, vai fechar o tempo por ali. Tem empurra pra cá, tem empurra pra lá. O árbitro parou ali, vamos ver se nessa ele acerta. Ele parou ali, tá só olhando o que tá acontecendo. Vamos ver, o quarto árbitro tá ali no bolo, separando. Tá caído ali o camisa número 15, Júlio César, que tomou um empurrão. Oi.
2: Olha, e o Natan que deu essa mãozada no jogador do Guarani já tem amarelo, né?
1: Pronto. Então se alguém denunciar, é menos um em campo. Vamos aguardar pra ver ali o árbitro. É o Natan 10 ou o Natan 8, hein, Amaral?
2: Natan 10.
1: É, e é um craque, hein? Joga fácil. É o homem da criação ali no meio campo. O árbitro ali com ele conversando. Guarani. Chamou ali os dois para uma conversa. Acho que não vai sair cartão para ninguém. Ele sabe que o Natan tem. Se der cartão para cada lado, um sai. Então ele vai ficar só no papo.
2: Ele chegou com o braço no rosto do jogador do Guarani.
0: É, daqui de cima eu vi que realmente o Júlio César... ele deu uma forçada mesmo, não foi com tanta força, mas realmente atingiu o rosto. Eu tô aqui no meu retornozinho, mas realmente atingiu o rosto. Mas o árbitro vai preferir não advertir o Natan Lima e não expulsar. Segue 11 a 11 em campo. 11 a 11, o placar é de 0 a 0. É a bola que vai seguindo na confusão, vai ter bola jogada na grande área. Atenção, torcedor. Lá vai Coutinho, pé direito na bola com curva na segunda trave. Jorge tá inteiro na bola. Fica com ela. Aí então a equipe do Guarani. Bola esticada pra Giovani. Bola muito forte. Não, George. Segura aí, meu filho. Segura aí. 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
0: Pois não.
1: Natan 10, foi embora. O árbitro nada, o técnico foi muito esperto, né? O Rogério Henrique. Viu que a coisa começou a complicar ali, por pouco ele não foi expulso, já tirou ele do jogo e vem camisa número 15, Theo. 15, Theo na vaga do 10, Natan.
0: É, e o Theo que estava suspenso na última rodada, está voltando. O Natan Lima também ficou suspenso na última rodada e agora também está voltando no jogo contra a equipe Mamoré. E está de volta também o Theo. Theo e Natan Lima. Vai pro jogo. Lembrando que os dois estavam fora por causa do acúmulo de cartões. Aqui pela esquerda tem falta então para a equipe do Guarani. Vamos lá, Gustavo. Capricha aí, porque agora o Rafael vai narrar o gol do Guará. Gustavo aqui pela esquerda.
2: Chama o gol.
0: Ataque, pé direito. Levantou direto nas mãos do goleiro. Onde?
2: Não é para você. Chama o gol, Rafa.
0: Ah, tá. Ô, Garrafa, bola muito fraca. Já, eu ia pedir pro Garrafa chamar o gol, mas não, porque a equipe da Caldense vem pela direita. Vai de novo lá o Luiz Roberto. Pela direita, cortou pro pé canhoto, tentou passar pelo Gustavo. Sobra de bola com o Guarani, que vai pra ataque com o Maicon pela esquerda com o Pedrinho. Segura, não tem ninguém lá na frente, o Pedrinho vai pro chão e sofre falta. Garrafa chamou o gol do Guarani, hein, ô Garrafa?
1: É, mas eu acho que tá difícil, viu? Eu tô conversando com o meu amigo Pão de Queijo aqui. Guarani, se não arrumar um cara ali no meio campo para ser o responsável pela criação, falar, joga em mim que eu vou distribuir, joga em mim que eu vou criar. Não vai chegar, meu amigo. A Caldense está dando aula quando tem a bola no pé. A Caldense trabalha muito melhor a bola, muito mais consciente. Vem o Guarani.
0: Pedrinho, a deixada boa do Gustavo. Pedrinho de novo com o Gustavo. Vai de novo o Fornazier, abrindo aqui pela esquerda com o Maicon. Maicon foi para o mano a mano com a canhota, levantou. Na boca do gol, Giovani. Mandou por cima do paredão na arquibancada do Morro da Pitimba. Foi pela linha de fundo, Garrafa.
1: E não dá nem pra dizer que ele bateu errado. Ele bateu bem, só que pegou mal. A bola foi cruzada ali na marca do pênalti pelo Maicon Rangel. O Giovani chegou de perna ganhada, bateu de chapa, procurando ali o fundo do gol do goleiro João Vitor. Mas aí a bola pegou mal no pé dele, pegou mais naquela bolinha do tornozelo, subiu muito. Linha de fundo, tiro de retorno e tem jogador do Guarani caído ali.
0: Isso tá complicado, tá difícil a situação do Guará, tá, não tá conseguindo. Gente, bota o Dieguinho, velho, independente se o cara tá mal. Ih, vem Humberto, eu vou atropelar o Garrafa, mas porque eu já tô vendo, eu bati o olho, parece que é Humberto mesmo. É, gente, tá complicado, vamos ver se o Humberto talvez fique um pouquinho mais adiantado, ou talvez ele adiante mais ainda o Gustavo e o Humberto vem pra administrar a volância, né? Junto com
1: vai
0: o
1: mudar.
0: Júlio, alguma coisa assim, diga.
1: O Léo, camisa 22, vai deixar o campo e vem com a 8, Humberto. Humberto 8, na vaga do 22, Léo.
0: Então o Júlio vai pra zaga. Júlio vai pra zaga e fica dois meio campistas, não é isso, Amaral?
2: Provavelmente é o que vai acontecer, né? Provavelmente, vamos ver depois que o Humberto já estiver no gramado, como que vai ficar a configuração do time. Mas tem alguma coisa, ele tem que tentar, né? Tem que tentar porque já estamos chegando aí com 20 minutos do segundo tempo, quase que a metade já do segundo tempo e o gol não sai.
0: É, caçado agora o Maicon Rangel com velocidade, cortou pro meio de campo, atropelado pelo Gabriel, cartão para ele. Terceiro pelo lado da equipe da Caldense, Gabriel Cardoso confirma, Garrafa.
1: Confirma, camisa número 9, a falta ali para cima do Maicon Rangel que tá ali mancando muito, sentindo o tornozelo esquerdo. Vem o Guarani.
0: Ela pela direita, bola tocada para trás pelo Júlio com o Fabrício. Fabrício vai tentar mais um ataque para a equipe do Lugre. Denilson recebe a bola pela esquerda, joga a bola por dentro, à frente com o Gustavo, não consegue dominar a bola, muito forte no pé dele. Bola tá queimando no pé do Guarani, viu? Não tá conseguindo criar a jogada pelo meio. Vamos lá, Guará. Aqui na direita, bola para Júlio. Júlio agora fazendo a sua função que vinha fazendo nos últimos jogos. Ele lança na grande área pro Jackson. Passou, Pedrinho! Passou por ele também, Garrafa.
1: Eu acho que ele não acreditou que essa bola passaria. Falhou ali na subida da bola o Luciano Pereira. E a bola sobrou pro Pedrinho por ali. Era só dominar e empurrar pro gol. Ele não acreditou. A bola passou por ele e chegou tranquila na mão do João Vitor. Volta, Caldense.
0: É, vamos lá, que dá, gente. Só dá Guarani, velho. Segundo tempo só deu Guarani, só no início ali que a Caldense teve duas, três chances. Bola invertida da direita pra esquerda pra Maicon. Maicon coloca no chão com a canhota e com o pé direito ele toca adiante. Boa bola pra Pedrinho, canetaça pra cima do Julián. Na sequência ele chega trombando com o Luiz Roberto. E o lateral manda pra linha de fundo, escanteio. É boa a chance agora, quem sabe na bola parada. Juliano é uma encarada agora no árbitro ali. O árbitro levou-se na conversa. E a torcida vai junto. Vamos lá, Guará. Vamos lá, Guará. Em busca da vitória, eu tô crendo. Eu tô acreditando. Vamos lá, Guarani. Eu tô acreditando, Guarani. Vamos lá, Guarani. É pela ponta esquerda, escanteio, bola perigosa, bola parada pra equipe do Bugre. Lá vai Giovanni pra jogar na confusão. O árbitro tá chamando ali algum membro da Caldense.
2: É reclamação.
1: Tá expulsando.
2: Aqui.
1: Tá expulsando por ali. Me parece que é o mordomo ali da Caldense. Tá sendo expulso. E olha, eu posso estar equivocado, mas erradamente. Ele foi ali apenas entregar uma caneleira. Não sei se ele falou alguma coisa, mas acredito que não. O quarto árbitro também está falando alguma coisa com ele por ali pelo radinho, mas está expulso. Vem, Guarani.
0: Giovanni, no escanteio, cobrando na segunda trave. Bola passa pelo Júnior, não conseguiu o toque de cabeça e a falta dele, falta de ataque. Ô, Garrafa, eu estava até comentando com você aqui antes do jogo. O Tarsus também foi expulso, né? Ele foi expulso pelo árbitro achar que ele estava chutando a bola nele, mas ele estava repondo pro goleiro.
1: Ah, certo. É, mais uma. O quarto árbitro parece que falou alguma coisa ali no radinho, que ele estava equivocado, mas ele mandou seguir. Tá expulso, vai embora, muito obrigado até aqui. Subiu o cartão amarelo também ali para o auxiliar técnico da Caldense. Foi vermelho e amarelo no lance só. Reclamaram muito também o pessoal do banco da Caldense ali.
2: É, sabe o que aconteceu? É porque ele deu escanteio. E o Pedrinho fez falta no jogador. Ele deveria ter dado a falta e não escanteio. Por isso, a reclamação.
0: É, beleza, vamos embora. Vai estar jogando por dentro da equipe do Bugre com Jorge perde o time pra calma. E a bola vai ser solta aqui pela esquerda. Vamos lá, Guará. Fabrício avança pro ataque. Vai de novo o zagueiro. Fabrício erga a cabeça com a canhota. Ele vai fazer o lançamento. A bola é esticada no comando. Vai subir lá o Pedrinho de cabeça. Nossa senhora, a bola bateu realmente na cabeça. Tinha que ter batido na testa. Bola tirada, Pedrinho ainda com ela. Vai tentar ficar com a bola. Nossa senhora, tá batendo, tá voltando, a bola tá espirrando, tá tossindo, nossa senhora, tá fazendo um monte de coisa a bola, viu? Vai sobrar com o Humberto aqui pro meio de campo, ele organiza o time. Toca na direita, vamos lá, agora. Giovanni ajeitou de bico de chuteira, a bola é boa na direita pra Lucas pra trás. De novo com o Giovanni, tenta levar pra grande área, tenta ganhar ângulo, cruza na primeira trave pro Jackson, a bola tirada. Voltou pro Humberto, tenta aqui na esquerda, a bola deixada do Denilson pro Michael. Vai no mano a mano, vamos lá, Michael. Ajeitou na linha de fundo pro Pedrinho, capricha no cruzamento, bola na segunda trave pro Jackson. Bola passou, Giovanni prefere deixar a bola sair para ganhar o escanteio. É o Guarani em cima, é o Guarani apertando, querendo. Vamos lá, Guará. É lá pela direita, lá mais Giovanni para fazer a cobrança. Lucas se aproxima com a bola curtinha. Giovanni vai sair da bola, vem Lucas para cobrança, portanto. E vai ter bola aí dentro da confusão. Vamos lá, Guará. Em busca da vitória. É a bola que vai ser jogada na grande. Lá vai o Lucas para fazer a cobrança. De pé direito, lá no posto das cabines de rádio e de transmissão ao vivo. Lá vai Lucas com o pé direito. Bola com curva na primeira trave. O toque de cabeça. Bola tá viva. Júlio para trás, rolou ainda na área. Gustavo cruzamento pro Jackson. De bicicleta pegou mal demais. Bola tirada, ainda com o Guará. Marco, mata o contra-ataque. Vai pintar cartão, Garrafa. A pressão do Guarani.
1: É, amarelinho por ali. Acabou matando o contra-ataque. Ele tentou o domínio por ali, mas acabou foi dando um passo pro jogador da Caldense. Aí, pra não complicar a coisa, ele segurou e acabou tomando o cartão amarelo. O primeiro do Guarani no jogo, Maicon Rangel, camisa número 11.
0: Aqui pela esquerda, mais um. Maicon Rangel chegou empurrando o segundo metragem em cima do Luiz Roberto. O tempo tá passando, a gente vai conferir. Tic-tac, tic-tac, o tempo passa, a gente confere pra você o tempo e o placar de jogo. Candidez FM. 23 minutos de bola rolando. É o primeiro tempo, módulo 2, campeonato mineiro. 0 para a equipe do Guarani, 0 também para a equipe da Caldense. Aqui no Farião.
2: Jogo em andamento na Copa do Mundo. A Croácia bate Gana por 1-0. Panamá e Inglaterra empatam 0-0.
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0: A bola pelo outro, ninguém coloca a bola no chão. Do meu boi Pedrinho deu um pé alto ali. O árbitro já havia marcado, me parece, um impedimento. Foi isso, ele realmente deu falta, o Garrafa.
1: Ô, Rafa! Ah. Sabe, antes do jogo, o Amaral te deu um toque. Segundo tempo, o que acontece? Você fica rouco. Não é
0: verdade.
1: Isso? Você perde a voz. Eu tô assim direto. Menino criado com vó, a garganta vai embora direto. Apareceu uma aqui agora que faz inveja, viu, rapaz? A garganta dela não estoura momento nenhum. E ela grita 110 minutos sem parar. 300 decibéis.
2: Tá dando pra ouvir daqui.
1: Tô falando. Você tá escutando daí, Amaral? Sem microfone ligado, eu tenho certeza. Você tá no estúdio, aí no centro escutando sem microfone ligado, porque se escutar, meu amigo, tá dando uma inveja. Tô tentando comprar essa garganta aqui, tô negociando.
0: Tá certo, é lá pela esquerda, lá vem Jadson pra fazer a cobrança, bola no comando, já tá aqui tentando toque de cabeça lá o Fabrício, bola tirada, Humberto na dividida, vem na garra de novo lá pra ganhar, Fabrício pé direito na bola, afasta, manda um bicão pra cima, Jadson, Jadson vem na disputa, o toque ali, deu uma mãozada na cara do jogador, Gabriel, tá caído o cartão pro Jadson. Eita, nós, viu? Deu um tapa lá o Jadson em cima do Nathan Lima, foi isso?
1: Pelo menos foi isso que o árbitro disse ali pro Jadson. Ele até ajoelhou ali no gramado para dizer que não, pelo amor de Deus, não fiz isso não. Mas o árbitro do jogo acabou amarelando ele, é o segundo do Guarani no jogo. O Jadson, camisa número 9, tem pressa nenhuma, Caldense.
0: Vai, tá jogando portanto então aqui pelo meio de campo. É falta que vai ser provavelmente cobrada a Coutinho. Coutinho ajeita a bola mais atrás ali. Ninguém na barreira, porque a falta é de muita distância. Aqui praticamente na metade do campo. É a bola que vai se jogar lá para garantir a Balvios. Pelo Coutinho, camisa 18, vai tomando a posição para erguer a bola para confusão. Cuidado que o zagueirão Julián aí é alto. Luciano Pereira também faz dupla com ele. Bola erguida para o Luciano na área. O toque de cabeça, George. Bola cai no colo dele, já cai no canto onde ele estava. E ele está jogando errado. O Pedrinho na dividida ganhou. Deixou dois para trás. E olha o Pedrinho avançando pela esquerda. Ele vira jogo da esquerda para a direita. Boa bola, boa meia altura para o Lucas. Capricha, Lucas. Bola para trás. Humberto, bola na contramão para ele. O volante centraliza de novo para Gustavo. Gustavo na esquerda com o Denilson. Vai de novo a equipe do Guará para ataque. Michael Rangel recebeu. Virou de frente. Capricha, Michael. Tenta levar para o pé direito. Cruzamento para o Jackson. Bola tirada, Luiz Roberto sobra pela direita, vem com a equipe da Caldense de novo, Pedrinho pressiona, tenta ganhar o escanteio, tiro de meta. 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
2: Ô Rafa,
0: vinha o Guarani pro ataque, diga.
2: Só mandar um abraço aqui pro Tadnog, músico Tadnog, tá aqui mandando um alô aqui no Candizap. Então um abraço pra ele, ouvindo a 100.5. Se você quiser mandar a sua mensagem, 998-69-5001.
0: Valeu demais a você que dá carona pra gente no carro, em casa, no sítio. Valeu, torcedor, você que ouve a 100.5 na voz do Rafael Freitas. 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Jogo parado, tem jogada da equipe da Caldense caído aqui no grande círculo, vai separado e tem arremesso manual a favor da equipe visitante. Equipe de Poços de Caldas, agora sim, Gabriel já se levantou, pivôzão, e vai ser autorizado na cobrança da equipe da veterana. Tem alguns jogadores da Caldense reclamando ali com o técnico. Daqui a pouquinho, o Garrafa atrás. Estou tentando entender. O Luiz Roberto veio até aqui falar também. Mas enfim, segue o baile, segue o jogo. Giovani, chamou?
1: Não, não chamei não, mas posso falar. Estão pedindo substituição para alguém por ali, viu?
0: É, vamos ver até então, no decorrer da partida, aí o Garrafa informa. Giovani escapa no meio de dois, chega para dar um bicão na bola, para recuperar o Coutinho. Volta de novo com o Humberto, Humberto toca pela ponta esquerda, vai de novo o Guarani, vamos lá Guarani. A bola com o Denilson, bola recuada na contramão de novo, lá com o Fabrício, Fabrício pela direita, vai de novo. Equipe do Guarani para ataque, lá vai Júlio, tem jogador caído, o juizão manda o jogo seguir. E tá por lá o camisa de número 15, o que acabou de entrar, o Theo. A bola no ataque, atenção, a escorada do Jackson pro Giovani, batida travada, vai sobrar na área ainda com o Pedrinho. E o Bandeira já levanta o seu instrumento de trabalho. A Andresa estava por lá. Andresa Oliveira Pereira, da CBF, levantou o pano, marcou o impedimento. 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
2: Eu vi aqui que...
0: gente, o jogo tá parado esse tempo todo.
2: A torcida do Guarani tá gritando timinho pra torcida, pro time da Caldense, porque o camisa 6, o Jadson, tava ali sentindo cãibras. E agora toma amarelo.
0: Jadson, portanto... E se for o Jadson que eu tô pensando, ele tava pendurado.
2: Não, Jadson.
0: Eu acho que não tem outro Jadson.
2: É o Jadson, viu? Ah. É o camisa 6.
0: É, então ele não joga a próxima partida. Pelas minhas anotações, depois até o Garrafa pode confirmar. Aqui pela direita vem para disputa de bola. Então a equipe do Guarani com o Júlio. Júlio ganha a parada e sobra pela esquerda com o Maicon. Tentou passar, caçado pelo Coutinho. Cabe o cartão, hein, juizão? Cabe o cartão, meu filho. Não vai dar não, né? Levou só na conversa com o Coutinho, pediu ele para dar uma acalmada. Falta já cobrada da Coutinho pelo Denilson. Denilson na contramão, volta no jogo com o Fabrício. Vai de novo o Guarani, vamos lá, Guarani. Vamos lá, Guarani. Em busca da vitória. Lá vai Giovani, Giovani já baixou o meio, né? Já baixou o meio. Não, não é o Giovani, não. É o Lucas. Lucas Baeta tá por lá, que recebeu e voltou a bola de novo para recomeçar com o Júlio César. Júlio César pela esquerda com o Fabrício. Vai de novo o zagueirão, ergue a cabeça. Para, pisa, prende a bola. Ele libera a frente com o Pedrinho. Pedrinho sai da área para vir buscar o jogo. Virou de frente. Pro jogo, Jackson, a bola bateu, espirrou, voltou pro Pedrinho, passou por ele. Sobra pela direita com o Luiz Roberto, que rasga lá pra frente, a bola vai desviada no comando de ataque. Denilson conseguiu tocar de cabeça, fica com a equipe da Caldense. Julián deixa a bola passar ali pra ela ficar com Gustavo pra recuar. Né? Bola na fogueira pro Luciano Pereira. Gustavo ganhou e rapaz, tocou pra trás, a bola tirada pelo Luciano, parcialmente, ainda tá viva. Gustavo com o Humberto, Humberto de canhota de primeira com o Lucas. Lucas na área pro Giovani, limpa pro pé esquerdo, vai pro chão, é pena. É pênalti pro Guarani do Farião. Na jogada típica, ele levou pro pé canhoto pra bater colocado. E o juizão não pensou duas vezes, apontou pra marca da Cal. Jackson com ela debaixo dos braços, Garrafa.
1: E no momento em que o setor defensivo da Caldense bateu cabeça por ali, deu chances pro Guarani. O Giovani, de novo ele, fez a jogada lá pela direita, fez o salseiro no que cortou pra dentro, pra bater com a canhota, acabou recebendo a falta. Dentro da área, bem posicionado, o Daniel da Cunha mostrou a marca da Cal. É pênalti pro Guarani. E a Caldense muda, tá indo embora o Jadson, camisa número 6. E o Gabriel, camisa número 9. Jadson 6 vai embora, Gabriel 9 vai embora. Vem pro jogo, camisa número 13, o David. E com a camisa 19, o Amorim. Amorim 19 e David 13.
0: Aqui no Farião é pênalti. É a pênalti marcada e confirmada que vai ser cobrada então para a equipe do Guarani. A expectativa é enorme. Pedrinho, o centroavante que está de volta ao Guarani. São 6 gols na última temporada. Artilheiro do Módulo 2. Na temporada de 2025, de volta ao Guarani, com passagem de 2018, passagem de 2019, no ano passado, e agora ele vai para sua quarta passagem. Pedrinho pode abrir o marcador e na sua reestreia marcar pela primeira vez. Vamos lá, Pedrinho, em busca da artilharia para encostar também no Jackson. Pedrinho com o pé direito no limite da grande área. João Vitor aponta que ele vai bater no canto direito dele. Vai lá o Pedrinho, Julián também provoca o Pedrinho. Agora o Denilson Guerra vai lá para conversar, batendo boca lá com os jogadores da equipe da Caldense. O jogo segue parado, já virou confusão. Virou confusão, Garrafa. É. A coisa tá feia, o Julián discutindo agora lá com o Júlio César, ainda segue na briga. Vamos lá, galera, vamos lá, galera. Vamos atualizar esse pênalti aí, eu quero narrar o gol do Pedrinho. Eu quero narrar o gol do Pedrinho, Diga.
1: A Caldense tá fazendo o jogo dela, tá desesperada. Tá pra cair também, tá brigando com o Guarani pra não cair. Aí é pênalti pro Guarani. O que é que os caras estão fazendo? Tumultuando. E os jogadores do Guarani estão entrando nessa. Sai fora, deixa os caras ali. O juiz tá aí pra ver o que tá acontecendo. deixa acontecer, o Guarani tá entrando nessa bobagem, não entra não. A chance é do Guarani de passar dois pontos à frente da Caldense. Deixa os caras fazer o que quiserem. Isso aí, meu amigo, é falta de inteligência emocional. De um lado por causar e do outro para entrar na dança.
0: Vamos lá, Guará, vamos lá, Guará. Pedrinho vai tomando posição. Vamos lá, Pedrinho, capricha, capricha. Pode ser o primeiro gol do jogo, pode ser o primeiro gol do Guarani na partida. Vai, Pedrinho, para a cobrança. O Pedrinho é matador, é o que canta a torcida aqui no Farião. Vamos lá, Pedrinho, capricha que dá. Passagens pelo Guarani em 2018, 2019, 2025, ano passado. E agora de volta, fazendo a sua reestreia e pode abrir o marcador. Ano passado ele foi artilheiro do módulo 2 com 6 gols. E hoje pode voltar a equipe do Guarani, a elite do futebol, abrindo o placar contra a equipe da Caldense. Pedrinho autorizado, correu, pé direito, bateu, defendeu. A bola entrou. Pode comemorar porque...

0: Tranquilidade pro camisa 9. O centroavante chora, bate no peito e diz: aqui, aqui, Pedrinho, aqui é Guarani. O camisa 9 estufa as redes do João Vitor, que pula no canto direito e defendeu, mas a bola entrou. O Guarani tá na frente. Alô, Pedrinho, alô, Pedrinho, manda beijinho pra rede. Na marca de 35 minutos jogados, passados, corridos deste segundo tempo, o Guarani tá na frente. Agora no placar da 100.5, Guarani 1, Caldense 0, Garrafa.
1: Predestinado, Pedrinho. De volta ao Guarani, 14º gol dele na história, com a camisa do Bugre. Perna direita, marca da Cal. O goleiro chamou o canto direito e o Pedrinho foi nela. Bateu alto, mal batido, por sinal, canto direito. João Vitor foi nela, fez a defesa. Mas pra sorte do Pedrinho e do Guarani, a bola quicou no gramado e morreu no fundo do gol. Pedrinho, Pedrinho, Pedrinho, é bola na rede. Guarani, 1-0.
0: Amaral Júnior, Guarani 1, Caldense nada.
2: Já fazia por merecer, né? O Guarani, apesar dos pesares, da dificuldade na criação, mesmo assim, foi corajoso, valente, foi para cima e fazia por merecer. O Guarani pressionava e num lance de pura habilidade de Giovani, ele dribla na área, recebe o pênalti. O Pedrinho, artilheiro que é, assume a responsabilidade, bate mal, mas deu sorte, né? O goleiro espalmou para dentro do gol. E o Guarani fez 1-0, merecido até aqui.
1: Ô, Rafa,
0: diga.
1: Aqui, a gente tem que reclamar quando a coisa é do adversário, mas quando é nosso também, a gente tem que expor os defeitos. O Guarani sumiu com as bolas, isso não. Isso não funciona, isso é coisa de futebol amador. Isso não dá pra acontecer. Os gandulas estão sem bola na mão aqui. Isso não pode acontecer, isso é coisa de futebol amador. Isso é muito feio. Isso é feio demais. O Guarani tem condição de ganhar o jogo e ganhar bem contra essa Caldense. Tá muito feio. Meu pai do céu. Eu desanimo, viu, rapaz?
0: E olha o Guarani de novo. Recupera a bola. Pela direita, Giovani. Giovani vai pra cima da marcação. Tentou no meio de dois, foi pro chão. Falta. Depois de duas aqui caídas do Pedrinho e do Michael Rangel, agora lá pela direita o árbitro marca a falta. É bola, é bola, é bola que vai ser jogada para o boca do gol. É perigo aí, vamos lá, Guarani. Vamos lá, Guarani, vamos lá. Eu tô acreditando, eu tô crendo na vitória. 1-0 vai sendo decretada. Até aqui, um tento a zero. O placar não faria. Daqui a pouco eu venho mexendo da equipe do Bugre. Alterações que o torcedor pouco gosta. E vem bola jogada pra boca do gol. É bola que vai ser viajada lá na boca da encrenca, como já diria o Garcia Júnior. Vai pra bola então, Lucas Bahia, com o pé direito. O Giovani tá posicionado pra bater com a canhota. Bola que vai ser jogada na grande área. Lá vem Lucas, só ameaçou o Giovani com a canhota. Bateu, bateu direto nas mãos do goleirão João Vitor. É, gente, vamos lá, vamos lá, vamos lá, vamos lá, Bugre. Um segundo gol não tá nada mal, viu? Tem tempo, agora que nós estamos com 39. Vai mandar a bola para o ataque, então, o João Vitor. João Vitor, goleirão, vai despachar de pé direito. Já, já vem alterações na equipe do Bugre. João Vitor manda todo mundo subir. Todo mundo subir lá no ataque, ele já ajeita. Manda a bola lá para o ataque, a bola despachada pelo alto. Vai subir de cabeça por lá, o Humberto deixa a bola passar. Lucas de pé direito rasga. Mete o pézão direito na bola, a bola vai ficar com o Jackson. Jackson na disputa pelo alto, tenta ganhar ainda com ela. A equipe do Guarani ganha a parada com o Jackson puxada. Na sequência, falta marcada. Diga.
1: Pedrinho 9, Jackson 20, estão indo embora. Pedrinho com a 9, Jackson com a 20, está indo embora. Vem pro jogo com a 19, Daniel Bahia e 99, Zé Andrade. Daniel Bahia, 19, Zé Andrade, camisa 99, na vaga de Pedrinho 9 e Jackson, camisa número 20.
0: Amaral, Pedrinho que o jogo inteiro saiu mais da área do que o Jackson. O Zé Andrade também sabe fazer essa função. E agora Daniel Bahia. E agora Daniel Bahia entrando na função do Jackson. É homem-área por homem-área. E jogador de segundo atacante por segundo atacante, não é isso?
2: É, inclusive o Zé Andrade, o João Paulo chegou a dizer, né? Que estava usando ele ali, mas ele é um jogador, não é o centroavantão de área, que o torcedor estava cobrando do Zé Andrade. Então ele vai fazer mais essas jogadas como atacante, um segundo atacante, com o Bahia, o Daniel Bahia, ficando mais fixo lá dentro. Agora, essa vitória parcial do Guarani melhora a condição do Guarani no campeonato. O Guarani vai pulando para a quarta colocação do Grupo A, passando o Mamoré. O Guarani vai indo a 8 pontos, o Mamoré fica com 7. Lembrando que o Mamoré joga amanhã, joga fora de casa. Aí a gente vai secar o Mamoré diante do Boa.
0: Aqui pela direita do campo defensivo. Manda a bola para aquele lá, o goleiro João Vitor buscando lá o João Antônio, toque de cabeça lá para dentro da grande área, o toque do Denilson, corta de qualquer jeito, ela sobra aqui ainda empetecada por ali, Humberto rasga lá para frente, vai botar de novo a equipe da Caldense pela esquerda do campo de defesa, bola centralizada agora para o Julian pede a aproximação de alguém aqui pelo meio, se aproximou ali o camisa de número 14, o Gustavo, Luciano Pereira cutuca a bola pela esquerda outra vez então lá para a equipe da Caldense, que vai tocando bola, sem muita eficiência, o Guarani se fecha a tampa do caixão. Vai vencendo pelo placar de 1-0. Vamos lá, Caldense. Deixa, fica só rodando bola aí, tá bom demais. Deixa o tempo passar. 42. E vem a Caldense outra vez pro campo de ataque. A bola adiantada demais. Marco Rangel chegou no pé de ferro e ganhou. Marco Rangel, bola na frente pro Daniel Bahia. Vai tentar alcançar. Bola muito forte. Chegou atropelando na sequência lá o zagueiro Julian. Falta marcada, falta para a equipe da veterana. Está jogando rápido com o Nathan Lima. Nathan Lima atravessa a bola pelo meio de campo. Bola rasteira do outro lado. Vai cair lá pela esquerda outra vez. Então, Contel se adianta para ataque. Então, camisa 8. Ele vai tentar a descida. Vamos lá, Guará. Pelo visto que eu estou vendo lá, o camisa 3. É o David quem estava conduzindo a bola. Bola de novo, então, aqui pela direita com o Nathan Lima. Inverte o jogo da direita para a esquerda. Bola pelo alto, bola muito forte. E a bola sai pela linha lateral. 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
0: Repita.
1: 7.
0: 7 minutos, portanto.
1: Olha o gol.
0: Vamos até 52 desta segunda etapa, já estamos com 40. Agora que bateu 44, Jet, o Garrafa está bem antecipado. Onde, Amaral Júnior?
2: É gol da Inglaterra, Bellingham, aos 16 do segundo tempo. 1 para a Inglaterra, 0 para o Panamá.
0: E vem Nathan Lima conduzindo a bola aqui pelo meio de campo, na intermediária do sistema de defesa da equipe da Caldense. Bola com camisa 19, toca de primeira. Amorim na contramão, voltando de novo com Julian com Amorim. Amorim com Julian, vai tocando bola, vai sem muita eficiência. Não tem muito o que fazer também a Caldense, né? Se fecha o Guarani. Muita pouca movimentação.
1: Mais
0: de
1: pressão
0: ali pelo meio de campo da equipe da Caldense. Mais um?
1: Mais um. Eu tô aqui com o pessoal da federação aqui perto e tô de olho aqui. Mais um. 8 minutos.
0: Então 53. A bola aqui pela direita, a bola muito forte pro João Gabriel. João Gabriel nada, Luiz Roberto. O que eu tô tomando com o João Gabriel? Bola foi embora pela linha lateral. Agora o João Paulo vai reclamar com a arbitragem. Ele aponta ali na arena, não tá reclamando de alguma coisa. Será que é dos acréscimos? Eu tô achando que é dos acréscimos. E vai pintar cartão amarelo pra ele. É dos acréscimos, Garrafa, que tá reclamando? Eu tô achando que é...
2: Tanto quanto exagerado, né? Ele tá beneficiando o infrator, né? Porque quem fez cera quando tava 0-0 foi a Caldense, não foi o Guarani.
0: Realmente estão pelos acréscimos. O árbitro de 27 anos, da CBF, Daniel da Cunha, amarelado, portanto, então, o técnico do Guarani, João Paulo. Pela direita vem a Caldense para fazer a cobrança do arremesso manual. Bola na contramão, voltando com o Nathan Lima, que bate na bola de ganhota. Bola rasteira lá do outro lado. Ela vai cair de novo com camisa 13. Pentia, traz pro pé canhoto. Prefere voltar atrás. David voltando então de novo com o Luciano Pereira. Organiza o time aqui na defesa. Pede opção. Procura o time no ataque. David de lado. Bola na esquerda. Vai de novo então. O Jadson lá. O Jadson saiu. É o João Antônio que tá por lá. Tentou na tabela, a bola bate na marcação da equipe do Guarani, vai embora pela linha lateral. Arremesso de novidade para a equipe da Caldense, a pressão agora nessa reta final. Vamos lá, Guarani tem que fazer um segundo gol para ficar mais tranquilo, né? Quem sabe um contra-ataque pode ser mortal, né? Vem Zé Andrade para apertar aqui na marcação, camisa 99, esticou com o passo direito para tentar bloquear o lançamento da equipe da Caldense, que erra no ataque. Olha o Guarani, Daniel Bahia, ficou com ela, passou Zé Andrade, Daniel Bahia, virdeu. Zé Andrade, na entrada da área, limpou pro pé direito, bateu travado. Volta com o Berto, ainda o Guarani, bola pelo alto. Aqui na esquerda com o Marco Rangel, bota no chão, marcado por dois, caçado o Marco, falta nele. Falta boa, Guarani aperta, conseguiu o contra-ataque aí, o Garrafa.
1: Era tudo o que o Michael Rangel queria. O Nathan Lima chegou por ali, apelou com a perna direita, acabou fazendo a falta. Era o que o Michael Rangel queria para ganhar mais um tempinho por ali. É falta, meia esquerda, ataque do Guarani, bem aberto por aqui. Vem mais um chuveirinho na área por ali. Só que o Guarani tem que ter calma agora nessa cobrança, deixar o tempo passar. E não ir com muito afoito ali, muita gente para a área não, né? Porque o Guarani tá na frente 1-0.
0: É, e pelo visto vai sair jogando curtinho mesmo, viu? Bola curta do Gustavo pra Michael. Michael ameaça fazer o passe na linha de fundo. Ele só ameaçou, ficou só numa ameaça mesmo, viu? Conseguiu jogar lá no bico da grande área pro Zé Andrade, pro Daniel Bahia, na área. Tentou bater pro gol, tentou surpreender também o João Vitor, viu? Bola na rede pelo lado de fora, o futebol não para. 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
0: Cabeça, essa abertura é boa na esquerda. Atenção, Giovani. Pênalti. Foi pro chão. É mais um pênalti. Pênalti claro, Garrafa.
1: A jogada num contra-ataque do Guarani, uma bola lançada para o campo do Guarani por ali, a bola reboteada, acabou chegando no Michael Rangel, que fez uma grande jogada, caneta e tudo. Aí viu muito bem o Giovani, aqui pelo lado esquerdo, o Giovani pegou a bola e chamou para dança a zaga da Caldense, dentro da grande área. Apelou o jogador da Caldense e fez a falta. Mais um pênalti para o Guarani ali, marca da Cal, o Bugri tem a chance do segundo gol. Vamos, Bugri!
0: E pelo que eu tô vendo, é o Daniel Bahia, hein? Ou não, ele deixou a bola pro Lucas, cara. Não, vai o Michael. Vai o Michael. Michael Rangel lá pra bola. Vamos lá, Guarani. Ele que fez toda a jogada, ele que iniciou a jogada do gol. Do gol que vai ser marcado por ele agora, hein? Eu tô confiante. Vamos lá, Maicon. A torcida está com você pra aumentar a diferença aqui no Farião. Pra aumentar o placar pra dois gols, pra dois tentos, a zero pra cima da equipe da Caldense. Maicon Rangel pelo Betinho esse ano chegou até a fazer gol de bicicleta. É, Maicon Rangel. Passou aqui pelo ano passado, fez um golzinho só com a camisa do Guarani. Esse ano fez mais um, pode fazer o terceiro. São dois gols pelo Betim. Neste ano, três gols na temporada. Vai Michael Rangel para fazer a cobrança com os pés na meia-lua. O pé esquerdo à frente do pé direito. Posicionado no centro do gol, goleiro João Vitor. Michael Rangel, ele vai para a bola. Pênalti sofrido do Giovani. Autoriza o Daniel Cunha. Vai pra bola, Michael Rangel. O Guarani pode aumentar a diferença no Farião. Michael Rangel, lentamente, com o pé direito, correu, bateu no travessão. De repente, o toque de cabeça do Giovani. Pode comer.

0: bola batida no travessão. Eu tenho dúvida se foi o Zé Andrade ou se foi o Daniel Bahia que chegou pra tocar de cabeça. Mas o que importa, garrafa, é que foi gol, é que a bola tá morrendo no fundo da rede de novo. Alô, alô, torcida bugrina. O Guarani tá fazendo 2-0. O Guarani
1: Michael
0: tá na frente e conquistando a vitória. Aí, bugre. Ô, Maicon, manda beijinho pra rede. O Guarani tem 2. A equipe da Caldense nada, garrafa.
1: E o Maicon Rangel foi pra bola, pra cobrança, com muita raiva. O João Vitor tentou desconcentrar ele por ali. Aí ele foi pra bola, soltou a pancada, a bola bateu no travessão, quicou em cima da linha e subiu. O próprio Maicon Rangel foi pra bola, terceiro andar, meteu a cabeça na bola. Canto direito do João Vitor, que nem mexeu e nem nela foi. Maicon Rangel, é bola na rede. Guarani 2-0.
0: Amaral Júnior, tô revendo o lance aqui. Eu tenho muita impressão que foi o Zé Andrade, viu, Amaral?
2: É, eu também tô nessa dúvida ainda, viu? Mas o mais importante de tudo, Rafa, é que o Guarani chega ao segundo gol, ao gol para dar a tranquilidade, ao gol para garantir a segunda vitória do Guarani em casa. E o Guarani ainda segue sonhando com a classificação, com acesso ao módulo 1 do Campeonato Mineiro. Agora eu vou te dizer, viu? Maicon Rangel entrou para mudar a história do jogo. Belíssima vitória do Guarani, merecida.
0: Vamos lá, galera. Vamos lá. Escanteio cobrado, vai acabar o jogo. Apita Daniel Cunha. Final de jogo. 2 pro Guarani, 0 para.
1: Deixa eu chegar no João Paulo por aqui. Ô, João, que vitória, hein, rapaz? Essa é pra testar o coração, rapaz.
3: É, infelizmente, a gente tem que ter. Tem que estar sempre forte, né? Como eu falei pra vocês, a gente não fez um bom primeiro tempo, mas tudo culpa da contusão de Carlos Júnior, né? Então mudou nossa estratégia, a gente tentou corrigir, colocou o Maicon Rangel, a gente teve mais amplitude aqui do lado direito, né? E como eu falei no início, né? Maicon Rangel ficou de fora por questão física, né? Ele não tinha, estava muito cansado, então a carga muito alta, então a gente tem que entender que o campeonato é muito, a gente viaja muito, joga em cima do outro, então a gente tem que entender essas situações, né? Mas graças a Deus, o mais importante hoje é a vitória, a gente jogou o suficiente para levar os 3 pontos.
4: João, valeu muito mais a vitória, que era imprescindível. Ou seja, melhor ganhar do que jogar bem?
3: Lima, vocês são experientes, né? No futebol, vocês jogam, vocês sabem disso, né? A gente tá num momento muito delicado, né? Eu acho que o importante é a gente pontuar, né? Então, e dentro de casa é 3 pontos, né? A gente não abrir a mão disso. Então, da maneira que foi, pra gente o mais importante é a gente ver essa alegria dos atletas aí, ó. E a gente manter o vestiário, né, mais motivado, mais alegre, né? E agora já pensar no nosso próximo jogo contra o Mamoré, que é outra final. Então, o campeonato tem muito isso. A gente não começou o início muito bem, mas graças a Deus aí a gente em 4 jogos, a gente conseguiu 2 vitórias, 1 empate e 1 derrota. E agora, se Deus quiser, a gente possa aí, né, galgar coisas melhores na competição. Então, como eu falei no início, a gente dependia desse resultado pra gente pensar mais na frente. Então, agora, com esse resultado, a gente já pode sim pensar na classificação.
1: E o Mamoré joga amanhã fora de casa contra o Boa. O Guarani entrando aí no G4 da competição. Esse jogo, então, passa a ser decisivo, dependendo do resultado de amanhã, passa a ser decisivo para uma classificação, mudando o discurso que era contra o rebaixamento.
3: É o que eu falei, né? É um jogo após jogo. A gente pegou a Caldense, que estava com 1 ponto na nossa frente. E agora a gente vai pegar o Mamoré, que está com 2 pontos na nossa frente. Estava, né? Com 2 pontos na nossa frente. A gente conseguiu passar, né? Mas independente do resultado lá, o jogo é a mesma importância do jogo de hoje, certo? Então a gente precisa pontuar lá contra o Mamoré para que a gente pense nessa função da classificação.
1: Tá legal. Esse aí é o João Paulo falando conosco por aqui. Os jogadores do Guarani estão se confraternizando ali no meio campo. Se eu tentar pisar no gramado, a federação vai vir aqui e vai ficar braba. Mas vamos ficar por aqui, do lado de fora, esperando aqui a saída desses jogadores. O George está saindo ali para pegar o filhote, pelo jeito, ou a filhote, não sei.
4: Vamos esperar aqui para a gente tentar falar com esses jogadores do Guarani rapidinho, tentar repercutir essa vitória, pois não?
2: Enquanto você aguarda os jogadores aí, ó, só registrar aqui a participação do Josué. Boa noite, meu ídolo. Hoje vai ser 2-0 pro Bugre. Manda um alô aí para a família Antonella. Paulo Henrique, Amanda, aqui seu fã, Josué do São João de Deus. Deus abençoe, Garrafa.
4: Josué é o cara. Sou fã dele. Valeu, Josué. Obrigado aí pelo carinho. Esperar aqui a saída dos seis jogadores. Estão indo ali cumprimentar a torcida atrás do gol, aqui à esquerda das cabines de rádio. Torcedor do Guarani que ficou essa semana aí meio sofrível, né? Porque a situação realmente estava muito complicada. É claro que a gente tem que baixar a bola, porque a partir de agora é começar a pensar no Mamoré lá, como disse o João Paulo. Mas é uma vitória que dá aí um refresco, né? Pelo menos para uma semana de trabalho mais tranquila para esse Guarani. Querendo falar com o Pedrinho está ali cumprimentando o torcedor do Guarani, ele sabe do carinho que o torcedor... Humberto, vem cá, deixa eu falar com o Humberto por aqui, o Humberto está chegando aqui, entrou no segundo tempo. Que jogo, rapaz, isso aí é para botar à prova o coração, né, Humberto?
5: É, então, que jogo, emocionante dentro de casa, com o apoio dessa torcida maravilhosa. A gente tem o 12º jogador, graças a Deus, a gente pode se dizer que a gente entrou no campeonato. Esse grupo é fechado, esse grupo é merecedor. E agora a gente botou na cabeça que é 4 final e, se Deus quiser, 4 vitórias. Em nome do Senhor Jesus.
4: Pra gente que tá fora desse grupo, pra gente da imprensa, pro torcedor, o discurso agora, ainda há pouco, antes da bola rolar, era contra o rebaixamento. Mas com uma vitória dessa dentro de casa, agora coloca o Guarani de novo na briga pela classificação, é isso?
5: Não. A verdade é que esse grupo não vai lutar contra o rebaixamento. Essa semana a gente começou desse jeito, a gente veio para esse clube é muito grande e todos os jogadores aqui veio com o objetivo de buscar o acesso. A gente sabia que o resultado não estava vindo, mas a gente nunca teve dúvida do nosso trabalho, nosso potencial. E se Deus quiser, hoje é o começo de uma nova página agora.
4: Valeu, Humberto, obrigado aí, Humberto, falando conosco por aqui. Maicon, faz favor, deixa eu falar com o Maicon por aqui. Experiente jogador do Guarani, chama a responsabilidade para si. A gente assustou muito quando saiu a escalação do Guarani e você no banco. Aí o João Paulo disse questão física para você jogar 45 minutos. Entrou e mudou a história do jogo, hein, rapaz?
6: Boa noite. O treinador me chamou, né, por ter esse desgaste de jogos. Né, ele optou por me colocar no banco e eu respeito, né, a opção dele. Mas é isso, aqui é uma equipe. Os que entraram deram conta do recado, né, segurou o placar. E eu pude entrar no segundo tempo e pude ajudar o time. E é isso, a gente tá junto até o final aí. E os que tá no banco também tem total confiança pra entrar e resolver.
4: Aquele pênalti ali foi na raiva, você bateu na raiva.
6: O goleiro esperou muito, né? Eu dei o pulinho ali pra ver se ele ia pular, mas ele não pulou, mas graças a Deus a bola entrou.
4: Tá certo, obrigado. Tá aí o Maicon Rangel conosco por aqui. Cadê o Pedrinho, gente?
6: O
4: que foi feito o Pedrinho? Pedrinho passou,
6: garrafa.
4: Eu nem vi. Tá vendo ele aí de cima, Rafa?
7: Aqui, só pra falar, o gol foi do Daniel Bahia, viu? O gol foi do Daniel Bahia, não, e não do Maicon Rangel.
4: Então a federação também está equivocada.
7: Vendo,
2: aqui para mim é Maicon Rangel, viu?
4: A federação passou aqui, a arbitragem passou, Maicon Rangel. Tá eu e o Lima aqui na cola da federação para pegar essas informações.
2: Pergunta para eles aí, Garrafa, pro próprio jogador.
4: Vamos saber. Mas o Pedrinho também falou comigo antes que o gol havia sido do Maicon Rangel. Inclusive ele foi comemorar ali, já tinha saído do jogo. Ele foi ali comemorar com o Maicon Rangel. Tô chegando aqui no Pedrinho, que o Pedrinho hoje é o cara do jogo. Tá aqui comemorando com a torcida. Tá aqui recebendo o carinho do torcedor, tirando fora com o torcedor, tirando foto por aqui. Não para de tirar foto. Se o torcedor tá pedindo camisa, vamos esperar aqui. Pedrinho! Pedrinho tá ali, vai tirar mais uma foto. Vamos esperar pra gente. Ô Pedrinho, receber esse carinho do torcedor é sempre gratificante, né, rapaz? E que estreia é essa?
5: Fico feliz demais receber o carinho da torcida, que eu me sinto em casa aqui. Eu amo essa torcida e vim pra fazer história, tenho certeza.

0: Pedrinho tem... é predestinado, né, rapaz? Pedrinho vem pro Guarani e sempre que vem se torna artilheiro, sempre é o cara do Guarani. O ano passado foi o artilheiro do campeonato, marcou 6 gols o ano passado. Pedrinho é o cara e vai ser difícil ele sair dali. Primeiro que a imprensa não deixa sair fácil. Segundo que o torcedor também tá por ali, rodeando o Pedrinho, tirando foto, pedindo camisa, conversando com o Pedrinho, parabenizando o Pedrinho. Que gostosura, hein, rapaz? É assim que a gente quer ver esse Farião, com essa alegria aí, ó, torcedor indo embora devagarinho, não indo embora chateado. Agora é o seguinte, é trabalhar. Guarani já começa os trabalhos, pensando então no jogo contra o Mamoré. Meio de semana, se eu tiver errado, o Amaral me corrige lá. Quarta-feira, 7 horas da noite, é o jogo no Bernardo Rubinger de Queiroz, lá em Patos de Minas. E o Guarani aí não pode ficar preso nessa vitória de hoje. Tem que ir lá buscar ponto. O empate não é ruim, mas diante do Mamoré, que me desculpe, Patos de Minas, mas diante do Mamoré, o Guarani pode trazer sim a vitória. Rafa, um abraço pra você. Segunda-feira eu tô de volta no Bola na Rede, edição diária.
1: 19 horas 39 minutos, horário de Brasília. O jogo tá encerrado, Guarani 2-0. Olha, eu posso estar muito errado, mas eu tô vendo a imagem aqui, eu já repeti o lance umas 500 mil vezes. A federação com certeza errou, porque o lance foi muito rápido, eles não devem estar com retorno. E acredito realmente, o gol foi Daniel Bahia. O Amaral pode até ver o lance de novo, até mandei para ele, a mensagem não chegou. Amaral, o seu destaque também final do jogo e os jogos que estão acontecendo, Amaral.
2: Ô Rafa, eu tô aqui também justamente vendo e revendo o lance, viu? O gol foi do Michael Rangel, só se for o Daniel Bahia que bateu o pênalti.
1: Amaral, é porque o Michael Rangel bate a bola, ela vai no travessão, e quem sobe mais alto que ele é o Daniel Bahia. O Daniel Bahia, ele tem 1,85m, o Michael Rangel 1,78m, o Michael ficou no chão e o Daniel Bahia subiu de cabeça. Eu te mandei o lance aí nos seus zaps, depois você dá uma olhada aí.
2: Ah, vamos lá, né? Mas o que importa é a vitória do Guarani, né?
1: É, o que importa é que foi gol.
2: Importa que foi gol. Agora, 2 pênaltis para teste de cardíaco, né? O primeiro do Pedrinho, o goleiro defende e ela vai entrando devagarinho. E esse segundo, ela pega no travessão e na volta, o gol de cabeça. Mas valeu demais a pena, viu? O Guarani foi melhor, ô Rafa, praticamente o jogo todo, né? Foi mais afoito no primeiro tempo, teve dificuldades de criação, explorou muito jogadas de ligação direta. A gente até cobrou isso aqui, vamos ter tranquilidade, vamos pôr a bola no chão, vamos jogar. E a entrada do Michael Rangel no segundo tempo, ela trouxe mais equilíbrio ao time, né? Jogador experiente, que sabe jogar, que sabe segurar a bola, que tem visão de jogo. É claro que não vamos colocar só na conta do Michael Rangel. Teve também o trabalho de intervalo do técnico João Paulo, que sabe ler o jogo muito bem. Aliás, eu gostaria muito de ter um treinador igual o João Paulo no meu time, viu? Apesar de que o Guarani é meu time aqui da cidade. Mas que treinador inteligente, que treinador que sabe montar o time, que sabe trabalhar o time. Então o Guarani fez um jogo, se não foi brilhante, mas seja um jogo com muita vontade, com muita raça, né? O Humberto, ele falou, nós iniciamos os trabalhos da semana visando 4 finais, e assim tem que ser. O Guarani fez uma grande final hoje e venceu essa final. Agora faltam 3. Então o Guarani tem toda a condição de buscar vitórias também fora de casa, a começar pelo Mamoré na quarta-feira lá em Patos de Minas, e continuar sonhando, por que não, com acesso ao módulo 1, que é onde o Guarani merece estar, viu, Rafa?
1: Amaral, já quer despedir ou você já despediu?
2: Já estou despedindo aqui.
1: Então beleza, valeu demais, viu, Amaral? Tá aí o destaque final, o Garrafa também já está subindo por aqui. Gente, valeu demais você que ainda tá ligado aqui na 100.5. Vamos finalizando então a nossa jornada esportiva. Cadê a trilhazinha? Vamos lá, vamos embora, né? Vamos embora, porque agora só na segunda-feira. Só na segunda-feira, viu, galera? 19 horas 43 minutos. Guarani venceu 2-0. Tá pra confirmar. Tenho quase certeza que o gol foi do Daniel Bahia. Quase certeza não, porque aí eu estaria brigando com a imagem que eu tô tendo aqui, viu? O gol foi do Daniel Bahia. Eu posso decretar aí, viu?

0: Dois pênaltis perdidos, mas o que importa é o 2-0, o que importa é que foi gol. E tá tudo certo, tá tudo bem com o Guarani para sequência da competição. A gente volta na segunda-feira pro Bola na Rede. Quarta-feira, então, tem Guarani e Mamoré. Gente, valeu demais, você que ficou até o final. Eu vou ficando por aqui, um grande abraço. E até a próxima, direto do Farião. Nós transmitimos comigo, Rafael Freitas, Ricardo Garrafa no campo de jogo e Amaral Júnior nos comentários e plantão esportivo. Valeu demais e um beijo no coração. E até a próxima. Deu Guarani 2-0 aqui no Farião e nós contamos essa história na 100.5.
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